0: Fechamos a sequência com um dos grandes sucessos da Gal Costa, Nada Mais. Essa música foi lançada lá em 1984 no álbum Profana e é uma versão brasileira de Lately, composição do Stevie Wonder. São curiosidades que a gente conta para você aqui na Noite Educativa. Eu vou pro intervalo e no próximo bloco vai ter, sabe quem? Fernanda Abreu cantando pra gente. É um instante só.
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0: A gente segue aqui na Educativa FM, sempre com aquele som do jeito que você gosta. Agora eu te deixo com Fernanda Abreu, você pra mim.

0: O Museu da Imagem e do Som do Paraná promove, na quinta-feira, dia 15, uma oficina gratuita de stop motion para adultos e crianças. A atividade ensina como são criadas e produzidas animações quadro a quadro. Os participantes vão trabalhar com lendas e seres desconhecidos do folclore brasileiro. A oficina começa às 15h e tem 20 vagas. A atividade faz parte da programação da exposição Disquetes, que está em cartaz no museu e mostra os bastidores da produção de uma websérie. As inscrições são de graça e devem ser feitas pelo site miss.pr.gov.br. Gisá Shepchak para a Noite Educativa. A Receita Federal começou a avisar os contribuintes que tiveram a declaração do Imposto de Renda 2026 retida na malha fina. Os comunicados serão enviados em lotes semanais até o dia 20 deste mês, para permitir a regularização antes de uma eventual intimação. A situação da declaração pode ser consultada pelo serviço Meu Imposto de Renda no site da Receita ou pelo aplicativo. Quem encontrar algum erro pode enviar uma declaração retificadora pela internet sem precisar ir até uma unidade da Receita. A regularização antecipada pode evitar multas e atrasos no pagamento da restituição. Gisá Shepchak para a Noite Educativa.
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0: Quem fechou o bloco foi Rubel, Medo Bobo. Se a música é boa, a gente toca pra você aqui na Noite Educativa. Eu vou pro intervalo agora e já volto.
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0: Seguimos juntos aqui na Educativa e é bom demais ter sua companhia aqui nos 97.1 do seu rádio. Chegando agora uma das interpretações mais intensas e emocionantes da Elis Regina, composta por Chico Buarque e Francis Raime, lançada no álbum Elis de 1972. Você ouve agora Atrás da Porta.

0: Fechando a noite educativa desta sexta-feira com ele, que eu gosto demais, Seal, Don't Cry, e o cantor britânico de voz inconfundível que estará no Brasil logo, logo, hein? Aliás, a boa notícia para os fãs paranaenses, como eu, é que Seal vai estar de volta a Curitiba. O show na capital paranaense está marcado para o dia 1º de dezembro. E com essa eu vou ficando por aqui. Quem chega para ficar contigo é o André Molina e o Rock Brasil. E hoje vai rolar entrevista exclusiva, hein, com CPM 22 e mais. Vai ter lançamento de música no Rock Brasil. Então, continue com a gente. Desejo um ótimo feriadão para você e nós nos encontramos na segunda-feira. Até lá!
1: O Paraná fechou o terceiro trimestre deste ano com saldo positivo de 148.200 empresas. O resultado é quase 24% superior ao registrado no mesmo período de 2025, quando o estado acumulou saldo positivo de 119.728 negócios. O saldo considera a diferença entre as empresas abertas e as fechadas de janeiro a setembro. Os dados do painel mensal da Jucepar, Junta Comercial do Paraná, mostram que foram abertas no estado 317.127 empresas entre janeiro e setembro deste ano, um crescimento de cerca de 13% em relação ao mesmo período do ano passado, quando foram registrados 279.098 novos negócios. Sheila Pessoa para Educativa FM.
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13: Boa noite, amigos da Rádio Educativa FM. Sou André Molina e vamos começar a nossa viagem pelo Brasil através do rock. Para iniciar, vamos com o CPM 22, que nos concedeu uma entrevista exclusiva. O vocalista Badawi escolheu uma canção.
14: Você está aqui em Curitiba para a festa do Cão Velho. Como é que está essa festa?
15: A festa está demais, que a Roda Música, né? É importante a gente estar aqui, o bar aqui é um privilégio, né? Uma área tão tradicional da cidade, cara. O Cafedeiro, onde já tocou aqui algumas vezes, na Paulo Leminski. O parque está incrível e... O Velho Sessions, né, cara, que fomenta aqui os artistas locais, artistas alternativos, com música boa, né, meu? E muito bom ver isso em Curitiba, uma cidade que merece, respira cultura, né, cara? A gente tá com o bar aqui, o Cão Velho, a Roda Música, é um privilégio muito grande.
14: E vocês vieram de um show aqui em Curitiba que foi esgotado, tinha muita gente, num dia em que a cidade teve vários shows, inclusive teve show da Xuxa, show até de dupla sertaneja. Como é que você, agora que... Depois de ter passado por esse show, você avalia?
15: Cara, Curitiba é uma cidade que sempre fez parte da nossa trajetória, né? Uma cidade que tem um público muito grande que curte hardcore melódico, curte punk rock. É uma cidade que tem essa veia, né? Eu já vim assistir vários shows de bandas gringas aqui também. Ontem a cidade estava com vários eventos, né? Tinha também o Sam Miami, que é uma banda que a gente gosta, o cara lá no Belvedere, esgotado também. A gente esgotou a live lá, mais de 4.500 pessoas. E, cara, a turnê 30 anos, ela tem esse apelo. A gente tem esgotado ingressos em todos os lugares onde a gente tá passando, assim, né, nos principais shows. E, cara, é justo isso, né, cara? Porque tanto pra que a banda traz aqui pra cidade desde na carreira toda e o que a cidade já fez por nós. Então, uma cidade que eu me sinto em casa, tenho grandes amigos aqui, né? Tem muitas bandas boas aqui também. Então, é muito legal poder... fazer a turnê de 30 anos esgotando os ingressos num lugar grande, assim, cara. Então, com vários eventos na cidade. Muito importante, cara. Acho que foi uma noite memorável e tô muito feliz, né?
14: E pra fechar, escolhe uma música do CPM 22 pra gente ouvir aqui no Rock Brasil.
15: Toca Em Frente, do nosso disco Em Frente, lançado em 2024. Esse disco tá bem legal. Essa música é a que eu mais gosto do disco. É Em Frente.

0: E fechamos o nosso bloco com Dona do Meu Pensamento, hit do Charlie Brown Jr.
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0: E retomando o nosso Rock Brasil, hoje temos bastante entrevista. Conversamos também com o Tico Santa Cruz dos Detonautas. Ele esteve em Curitiba para lançar álbum novo no Teatro Ópera de Arame. E trocamos uma ideia sobre o disco Por um Monte de Cerveja, do saudoso mestre do blues, Celso Blues Boy, produzido pelo cantor e com o grupo tocando, o último trabalho em vida do Celso Blues Boy.
2: E aí eu fiquei perguntando pra ele, e aí, como é que você vai gravar um outro disco e tal? Aí ele falou, ah, eu não tenho mais onde gravar, o Celso vivia uma vida muito reclusa, ele morava em Joinville, né? Então ele não tinha celular, ele tava viajando, pra você ter uma ideia, com um saco de mercado, com as roupas dele ali dentro e os cigarros, que era o que ele não podia faltar. Nunca. E a cerveja ele conseguia em qualquer lugar, mas o cigarro tinha que estar junto com ele. E o Celso, cara, eu cheguei pra ele e falei, olha, se você quiser, a gente tem um estúdio lá no Rio de Janeiro, a gente pode te gravar. Aí ele falou, sério? Aí o empresário dele tava na van, falou, pô, vamos combinar, e ficou nessa coisa que poderia ter dado só, vamos combinar, e nunca se combina, nunca se faz, mas a gente fez. Então a gente levou o Celso pro estúdio do Fabinho, do Fábio Brasil, em Detonautas, entramos com ele lá, a primeira coisa que ele fez foi encher a geladeira de cerveja, e a foto do disco foi até uma foto que o Renato tirou, e quando a gente abriu a geladeira, só tinha cerveja dentro da geladeira.
3: É a geladeira do estúdio.
2: É, a geladeira que estava aberta no estúdio para as pessoas botarem suas comidas, suas quentinhas, enfim. Ele entupiu de cerveja, a gente tirou essa foto, ficou sendo a foto do disco, não foi uma foto produzida por um fotógrafo profissional. A gente entrou para produzir lá o disco e ficamos alguns dias, só que teve um dia que eu saí, eles ficaram e caiu uma tempestade no rio e desabou uma parte da encosta. E acabou com a luz, acabou com... Eles ficaram presos lá dentro. E aí ficaram uns 3 ou 4 dias até a companhia de eletricidade voltar para poder voltar a gravar. Então nesse meio tempo ali, muitas coisas aconteceram. Muitas conversas, muitas músicas, muitas memórias foram estabelecidas. E aí a gente conseguiu juntar tudo isso e fazer um disco que, na minha opinião, é um disco histórico, assim, do Celso.

0: E para fechar esse bloco, tivemos Beetle George com o saudoso gaúcho Jupiter Apple.
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0: E agora viajamos através do tempo. Vamos para a década de 1980 com o Léo Jaime e a sua parceria com a cantora Paula Toller em A Fórmula do Amor.

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0: E fechamos nosso bloco oitentista com um baita lado B do Ultraje a Rigor, Volta Comigo, do álbum Crescendo de 1989. Já voltamos.
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0: E fica com a gente, porque vamos para o nosso bloco derradeiro, seguindo para Belo Horizonte, em Minas Gerais, com o Skank em sua fase Britpop.

0: E fechamos com uma rapaziada do início de 1980 e o fim da década de 1970. Linda Juventude, do 14 Bis, e Agora Só Falta Você, da rainha Rita Lee. E nosso programa, infelizmente, chegou ao fim, mas na próxima sexta-feira tem mais. Eu, André Molina, voltarei às 10 da noite com o Rock Brasil. E como dizia Cazuza, só quem se mostra se encontra, por mais que se perca no caminho. Boa noite.
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5: Bom dia, que bom lhe encontrar aqui coladinho na Educativa 97.1 FM. Você que é a pessoa mais importante, pois é pensando em você que o nosso programador escolhe com todo carinho as músicas que vão tocar mentes e corações na madrugada da Educativa. Eu sou Tobias de Santana, espero que esteja tudo bem com você, agradeço a sua nobre companhia e juntos vamos passear nas ondas do rádio, esse nosso parceiro de todas as horas. Então vamos iniciar os trabalhos com Seu Jorge e a canção Quem Não Quer Sou Eu.

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0: Essa foi a dupla gaúcha Cleiton e Cledir. Nem pensar.
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0: Madrugada Educativa abrindo as portas para o mestre Djavan, que vai interpretar Coração Leviano.

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0: Essa foi a super voz do Emílio Santiago, Pingos de Amor.
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5: Você fica agora com a banda Los Hermanos, Morena.

0: Essa foi Simone com Quem Te Viu, Quem Te Vê.
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0: 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Madrugada Educativa abrindo as portas para Alceu Valença, Amor Que Vai.

0: Você ouviu O Que Eu Só Vejo em Você com Ana Canhas.
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0: Madrugada Educativa, música boa na madrugada. Eu sou o Tobias de Santana, seguindo com você até às 7 da manhã. Agora você vai curtir Qual É a Sua com Mamundi.
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0: Você ouviu Raquel Reis interpretando Coisa Rara.
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0: Você fica agora com a sua diversão, Ana Frango Elétrico.

0: Essa foi a voz de Maria Bethânia com Fera Ferida. 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
0: Quem chega agora é Leila Pinheiro com Catavento e Girassol.

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3: Agora é a vez de Paulo Diniz com I Want to Go Back to Bahia.

0: Você curtiu As Dores do Mundo, de Hildon, interpretada por Nila Branco. 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
2: Olá, eu sou Vanessa Brolo e trago para você mais uma inspiração do blog Partiu Plano B. A história de hoje é da Magalia Fornali Slompo, uma empresária que, depois de 15 anos trabalhando no setor bancário, decidiu mudar de rota e transformar uma vontade antiga em negócio. O empreendedorismo já fazia parte da história da família. Os pais da Magali tiveram durante muitos anos restaurante, depois padaria. Mesmo convivendo com esse universo desde cedo, Magali seguiu outro caminho. Trabalhou durante 15 anos em banco nas áreas administrativa e de recursos humanos. Até que a maternidade trouxe uma nova prioridade. Ela queria estar mais perto da filha, que ainda era pequena. Quando surgiu um programa de demissão voluntária, decidiu que era hora de começar uma nova fase. A cunhada Patrícia Slompo, que também trabalhava no banco, tomou a mesma decisão. As duas se tornaram sócias. O primeiro negócio foi uma academia personalizada no bairro Cristo Rei, em Curitiba. Durante 8 anos, Magali e Patrícia aprenderam na prática sobre gestão, clientes, equipe e todos os desafios de manter uma empresa funcionando. Depois da pandemia, veio a ideia de um segundo empreendimento. As sócias queriam continuar no segmento de alimentação e havia também uma paixão em comum, o chocolate. Mas elas não queriam necessariamente começar uma marca do zero. Durante uma viagem a Gramado, Magali e a família conheceram uma loja da Lugano. Gostaram do produto e descobriram que a marca trabalhava com franquias. A decisão foi trazer a franquia para Curitiba. E para quem pensa em empreender com franquia, a empresária alerta que é preciso pesquisar muito antes de investir, analisar os números, conhecer a reputação da marca e entender se o produto realmente tem aceitação no mercado. E o endereço também teve uma combinação de estratégia e identificação pessoal. Magali escolheu Santa Felicidade, bairro onde mora e que também é conhecido pela gastronomia e pelo turismo. A ideia era unir o chocolate de Gramado a um dos bairros mais visitados de Curitiba. E claro que a Magali tem dicas para você, ouvinte, que quer empreender. A primeira é: não espere estar 100% pronto para começar. Magali diz que ela mesma não estava, mas precisava dar o primeiro passo. Segundo ela, conhecimento também vem com a prática. É preciso pesquisar, aprender, errar, ajustar e seguir. A segunda dica é escolher um modelo de negócio que faça sentido para você. No caso de uma franquia, pesquise a marca, analise os números, entenda o mercado e veja se existe identificação com aquele negócio. E a terceira dica é não perder a motivação que fez você começar. Empreender, segundo ela, também significa enfrentar dias difíceis. Quando um plano não funciona, pode ser hora de mudar a rota, mas não necessariamente de desistir. Como diz a Magali, não deu o plano B, vamos para o C. O importante é continuar. Eu sou Vanessa Brolo e essa foi mais uma história do Partiu Plano B. Até a próxima. 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
0: Madrugada Educativa, música boa na madrugada. Eu sou Tobias de Santana, seguindo com você até às 7 da manhã. Agora vamos ouvir Lobão, Chorando no Campo.

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0: Essa foi a banda Bikini, Quando Eu Te Encontrar.
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0: Agora é a vez de Leone, Garotos 2, O Outro Lado,

0: Essa foi Ivete Sangalo com Azul da Cor do Mar.
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2: Você sabe usar corretamente as expressões ao invés de e em vez de? Cuidado, porque não são equivalentes. A primeira traz ideias opostas. Ao invés de subir, o balão desceu. Já a segunda significa apenas uma troca, uma substituição. Em vez de sudar, ela foi ao cinema. Percebeu? Na dúvida, use sempre essa última, em vez de, que se aplica a qualquer caso.
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0: Madrugada Educativa trazendo Cássia Eller, Palavras ao Vento.

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0: Essa foi a feliz participação de Vanessa da Mata com Rindo com Você.
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2: Madrugada Educativa trazendo Roberta Sá para interpretar A Vizinha do Lado.

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0: Essa foi Kel Smith com Era Uma Vez.
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0: Madrugada Educativa, trazendo Nando Reis com Vivendo por Viver.

0: Você ouviu Feliz com Daniel Gonzaga.
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0: partir do Ideal.
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3: Você agora vai curtir Céu com Falta de Ar.

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1: Observatório Nacional, 6 horas, 59 minutos, 50 segundos.
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15: 7:10. 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

Valeu, gente, estamos chegando. Bom dia. Bom dia, Curitiba, região metropolitana. Aquele abraço para você de todo o estadão do Paraná. O Ademar Marques chegando neste momento, abraçando você, amigo, você, amiga, ouvintes queridos da Paraná Educativa. A partir de agora, está no ar o nosso programa Momento Sertanejo, edição especial de sábado. E eu já começo o programa com a banda legal. Apartamento Vazio.

0: Muito bem, gente, nós acabamos de curtir Barreirito, Matando a Saudade, Disque o 9.
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0: Muito bem, gente, esse é o programa Momento Sertanejo, especial de sabadão pra você, viu? Olha aí, um forte abraço pra você que está chegando agora, pra você que está em sintonia com a alegria. Vamos aí, trazendo os irmãos Bob e Robson, Pássaros Feridos.

0: Aqui no Momento Sertanejo você curtiu cantora paranaense Cidinha Alves, Saco de Pancada.
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2: Quais as doenças de gato? Os gatos podem ser afetados por diversas doenças que comprometem aí a sua saúde de maneiras diferentes. Saber identificá-las, bem como os sintomas e as formas de prevenção, é essencial para manter o seu gatinho saudável. Periotonite infecciosa. A periotonite infecciosa felina é uma doença de gatos grave e muitas vezes fatal, causada por um coronavírus. Ela afeta a cavidade abdominal e outros órgãos vitais do felino, causando diversos sintomas: perda de apetite, perda de peso, febre persistente, dificuldade respiratória, ascite, que é acúmulo de líquido no abdômen, né? O gato fica com a barriguinha inchada, e também letargia. O diagnóstico é feito por meio de exames de sangue e fluidos corporais. E embora não haja vacina eficaz contra a PIF, a prevenção envolve boas práticas de higiene e controle de estresse, já que gatos estressados estão mais propensos à infecção.
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8: 7:32.
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0: Muito bem, gente, estamos de volta na sequência do nosso Momento Sertanejo especial deste sabadão pra você. Olha aí, gente, eu trago agora a banda Barra da Saia. Não brinca com meu coração.

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1: Resolvemos gravar agora nesse disco ao vivo. Espero que vocês gostem, ok?

0: E aqui no Momento Sertanejo você curtiu Bruno e Marrone, Bijuteria.
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0: Este é o Momento Sertanejo, fazendo a sua companhia no rádio. Bom dia para você que está em sintonia comigo, você que está chegando agora, seja bem-vindo, seja bem-vinda. Esta é a Paraná Educativa e o programa do Ademar Marques, Momento Sertanejo no seu rádio. E eu trago agora para vocês a loira Jaine, Eu Me Rendo.

E aqui você curtiu o bonde sertanejo Minha Estrela Perdida. Valeu, gente, vou ficando por aqui, deixando um forte abraço a todos e a todas que estiveram comigo em mais um Momento Sertanejo especial de sabadão pra você. Não desliga o rádio, na sequência vem aí William Barbosa, o seu amigo do rádio. O programa do William segue com vocês até o meio-dia e eu volto amanhã a partir das 12 horas com mais um Momento Sertanejo para você. Tchau, gente. Fiquem com Deus. Um abraço.

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8: 7h52.
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0: Alô, minha querida Curitiba, alô, grande região metropolitana de Curitiba, alô, meu querido estado do Paraná, meu querido Brasil, bom dia, bom dia, bom dia, bom dia. Estamos no rádio, hein? Estamos começando o programa William Barbosa, estamos começando o programa do seu amigo do rádio, estamos começando o programa da família e a minha proposta em mais uma manhã é transmitir alegria, emoção, informação, utilidade pública, prestação de serviços, orientação e contar com a sua audiência, né? Você que me acompanha ainda na clássica frequência M630 e você que me acompanha pelo aplicativo da Rádio Paraná Educativa M630, pelo Brasil e, por que não, pelo mundo. Aliás, eu quero mandar um abraço para Cleusa Aguil. Alô, dona Cleusa Aguil. É uma ouvinte nossa da querida cidade de Barretos, no interior de São Paulo. É, onde tem aquela festa famosa, né? Festa do Peão de Barretos. Dona Cleusa Aguil, tá no aplicativo. Muito bom dia, muito bom dia. Clésia ou Clélia Silva, aqui de Curitiba. William Barbosa, bom dia, meu amigo do rádio. Bom dia, Clélia Silva. Bom dia, Maria das Graças Figueiredo, também aqui da nossa capital, aqui da nossa Curitiba. Todas as manhãs estou contigo, William Barbosa. Muito obrigado. Um abraço para Terezinha. Um abraço para Terezinha Jaskowski, também acompanhando o William Barbosa aqui na nossa Curitiba. Um abraço para Mara Pacheco. Bom dia, também aqui da capital. Alô, Wanda Maschio. A Wanda é lá de Passo Fundo, Ademar Marques. É lá do Rio Grande do Sul, o querido estado do Rio Grande do Sul. Alô, gauchada do meu coração, um abraço para vocês. Bom dia, Ademar Marques.
1: Bom dia a você, William Barbosa. Bom dia a toda a equipe de trabalho e aos ouvintes. Passo Fundo do Coração, assim é chamado lá no Rio Grande.
0: Passo Fundo, tchê. Terra do Teixeirinha, né?
1: É, ele nasceu em Rolante, mas criou-se em Passo Fundo.
0: O gaúcho, o coração do Rio Grande,
1: esse,
0: era isso?
1: Esse
0: é
1: isso
0: mesmo. Aí. Me perguntaram se eu sou gaúcho.
1: Olha só.
0: Wanda Maschio, aí de Passo Fundo, bom dia, bom dia. Alô, meu amigo José Abreu, é um ouvinte nosso também online. William Barbosa, estou no Rio de Janeiro, mas estou com um amigo do rádio. Que legal, Zé de Abreu. Não é aquela figura, não. Eu tô falando do José Abreu, nosso ouvinte aqui, né?
1: Isso,
0: tem um outro aí, aquele outro lá.
1: Estão falando do José Abreu, gente boa.
0: Pois é, esse aqui é o José Abreu do Rio de Janeiro, ouvinte do William Barbosa, gente de primeiríssima qualidade. Um abraço para Maria Lúcia Vedrosi. Tudo bem, Maria Lúcia, aqui da capital também, acompanhando o William Barbosa. Neuza Ventura, bom dia, bom dia. Muito obrigado pelo carinho. E vamos para a nossa lição de vida. E hoje eu vou tocar num assunto, gente, que não adianta, de repente, às vezes você fala, não, mas não, William, comigo não acontece. Eu acho que acontece com todo mundo hoje em dia, todo mundo que tem família. Eu vou falar de uma cena que, de repente, talvez agora, porque está cedo ainda, né, mas daqui a pouco já começa a acontecer. De uma cena que pode estar acontecendo agora, né, nesse exato momento, na sua casa. Ou, de repente, aconteceu ontem, na hora do almoço, ou na hora da janta, enfim, num feriado, num final de semana, não importa. Mas qual é essa cena, William Barbosa? A cena celular na mão e olho no nada. Dá para vocês entenderem, não? Celular na mão e olho no nada. A família toda na sala e cada um no seu celular, viu, meu caro Ademar Marques? Ninguém conversa, bicho. É o silêncio mais chato que eu já vi na minha vida. Né? Tá, da família toda reunida ali na sala, né?
1: E todo mundo digitando.
0: E ninguém conversa, cara.
1: Verdade.
0: Cadê aquele calor humano? Cadê aquele olhar? Cadê aquela brincadeira? Cadê aquele um tirando sarro no outro ali, descontraídamente? Gente, ouvintes do programa William Barbosa, isso aqui é uma realidade. A casa está cheia e vazia ao mesmo tempo. Então, minhas amigas e meus amigos do rádio, que tristeza é essa que a gente está vivendo, hein? Pelo amor de Deus. Antigamente, eu me lembro que a família se reunia na sala para conversar, para discutir, para dar opinião, para dar risada, para brigar também. Mas brigava olhando no olho, né? O pai contava a história do serviço, a mãe reclamava do preço das coisas, os filhos contavam da escola. Gente, tinha barulho, tinha vida. Você concorda, não concorda com essas lembranças aqui, meu caro Ademar Marques, na mesa de som aqui do programa William Barbosa?
1: Concordo, William, porque a coisa mais gostosa que tinha, tanto do teu tempo quanto do meu tempo, eram as histórias em família. O pai contando as peripécias dele, a mãe falando, fazendo fofoca da vizinha.
0: Às vezes o pai até aumentando um pouquinho, né?
1: Isso, principalmente o meu tinha essa mania.
0: O meu também era contador de histórias.
1: E ainda a gente como filho, eu, meus irmãos, a gente contando histórias, o que aconteceu na escola, o que aconteceu na rua e tal. Era algo de... Hoje em dia...
0: Era muito gostoso.
1: Hoje em dia mudou tudo. Tudo em silêncio.
0: Gente, ouvintes do programa William Barbosa, hoje a casa está em silêncio. E um silêncio barulhento. Está todo mundo na sala, o pai num canto no WhatsApp, a mãe no outro no Facebook, o filho de 15 anos de fone no TikTok. Olha só que interessante. A filha de 12 anos no Instagram, né? A TV ligada, falando sozinha e ninguém assistindo.
1: Verdade.
0: Rapaz, como mudou, né? Tá tudo mudado. 4 pessoas dentro da mesma casa e cada um morando sozinho dentro do seu celular. É um novo estúdio agora, né? É um novo estúdio. Você mora dentro do celular, né? Tem uns que tem uns celulares mais chiques, outros mais simples, mas...
1: Como se fosse uma mansão.
0: Pois é.
1: E um barraco.
0: Ouvintes do programa William Barbosa, a casa está cheia de gente e vazia de família. Celular na mão, eu repito, e olho no nada. E eu muitas vezes eu fico olhando e me pergunto, né? O que essa gente está vendo tanto no celular, que é mais importante que a pessoa que está do lado, hein? É uma pergunta que eu deixo aqui no rádio. É uma pergunta. Ouvintes do programa William Barbosa, você que me dá o prazer da sua audiência. O pai está vendo a vida de um desconhecido na internet e não vê que o filho do lado está triste, né? Precisando de um abraço, né? De repente... Eu repito ali, o pai está vendo a vida de um desconhecido na internet e não vê que o filho do lado está triste, precisando de um abraço. A mãe está curtindo foto de comida de gente rica e não vê que o marido do lado está cansado, precisando de uma palavra. O filho está conversando com 10 amigos virtuais que nunca viu na vida e não conversa com o pai que está a 1 metro dele. Eu continuo perguntando aqui para você, ouvinte do programa William Barbosa, ouvinte do programa do seu amigo do rádio. Que doença é essa, gente? A gente está perdendo o olho no olho. Verdade. A gente está perdendo o toque. A gente está perdendo a conversa. Por que não? A gente está perdendo até aquela sensibilidade, sabe, do corpo a corpo. Verdade. Hoje o casal não briga mais, o Ademar Marques. Só se ignora no celular. Às vezes briga pelo celular, né?
1: É comum hoje em dia até a esposa ou ele, né, brigar um com o outro e ainda se bloquearem nas redes sociais.
0: Que loucura. O filho não pede mais bênção, manda mensagem. A mãe não chama mais para jantar gritando da cozinha. Ela manda no grupo da família. Janta na mesa, tá lá no grupo da família. Ouvintes do programa William Barbosa, a gente tá morando junto e vivendo separado. Isso aqui, logicamente, eu tô dizendo para quem tem esposa, tem esposo, tem mulher, tem companheira, né? Eu não estou dizendo aqui de quem mora sozinho. Eu, por exemplo, moro sozinho. Então, eu tenho que brigar comigo mesmo. eu sempre digo isso, eu e eu. Mas eu observo, a gente tem família, a gente visita, a gente tem amigos, a gente tem encontros, né? Então, sabe, a gente está morando junto e vivendo separado. E sabe o que é mais triste? É que um dia essa casa vai ficar vazia de verdade. Ouvintes do programa William Barbosa, um dia o filho vai casar e vai embora. Para você que tem seu filho, sua filha, vocês moram juntos, um dia o filho vai casar e vai embora. Um dia a filha vai estudar fora e vai embora. Um dia o pai velho vai morrer e a cadeira dele vai ficar vazia. Um dia a mãe vai embora e o cheiro da comida dela nunca mais vai voltar. E aí, nesse dia, você vai pegar o celular e vai perceber que você não tem mais foto com sua família. Você tem foto de comida, você tem foto de meme, de gente estranha, mas não tem uma foto abraçado com o seu pai na sala. Você vai perceber que você ficou 5 anos morando com o seu filho e nunca soube qual era o sonho dele. É verdade, reflita sobre isso. Ah, William Barbosa, mas por que você está falando sobre isso? Eu resolvi falar, porque é uma realidade. Então, eu repito, você vai perceber que você ficou 5 anos morando com o seu filho e nunca soube qual era o sonho dele, porque quando ele tentava te contar, você estava com o celular na mão e olho no nada, no nada. Estava com o celular na mão e olho no nada. E de repente falando assim, aham. É mais ou menos assim que a turma responde, seu Ademar?
1: Sem olhar para a pessoa.
0: Sem olhar para a pessoa.
1: Sem olhar, tá. Só um momentinho, e assim vai.
0: Eu lembrei das rãs. Bom, você vai perceber, por exemplo, que sua esposa te deixou não porque você brigava com ela, mas porque você ignorava ela. Tá? Porque para ela era como se ela fosse invisível dentro da própria casa. Tem casais que estão terminando relacionamentos por causa dessa vibe aí, ó. Então, gente, ouvintes do programa William Barbosa, celular foi feito para aproximar quem está longe. Só que a gente está usando para afastar quem está perto. É uma realidade, né? A gente manda bom dia para um estranho no grupo de bom dia e não dá bom dia para a mãe que está na cozinha, né? A gente reza corrente de oração no WhatsApp e não reza junto com a família antes de dormir, né? Eu vou dizer uma coisa para vocês: a minha oração, a minha reza é comigo e com Deus. Esse negócio de WhatsApp para mim é para outras coisas. O negócio de ficar rezando no WhatsApp, não. Não tenho nada contra quem faz isso, problema de cada um. Mas é o seguinte, essa conexão com Deus, se você crê em Deus, eu acho que ela é muito mais gostosa, né, se você de repente está deitado, olhando para o teto e conversando com Ele, ou com os olhos fechados, né? Eu acho que assim é que é gostoso. É ou não é, meu caro Ademar Marques?
1: É, eu também acho, porque nada como natural, como era antigamente, que é o certo.
0: Eu repito, a gente reza, hoje em dia, corrente de oração no WhatsApp, e não reza junto com a família antes de dormir.
1: Verdade.
0: A gente sabe da vida de um artista que mora lá em São Paulo e não sabe que o nosso irmão que mora no mesmo quintal está desempregado e passando fome. Que ironia, minhas amigas e meus amigos que acompanham o programa William Barbosa. A casa conectada com o mundo e desconectada por dentro. Então hoje eu vou te dar uma tarefa. Você que gosta do programa William Barbosa, você que me ouve há tanto tempo, e você que de repente está me ouvindo hoje pela primeira vez, com todo o respeito, com todo o carinho que eu tenho pelo nosso ouvinte, eu vou te dar uma tarefa de lição de vida. Hoje, quando der 19h, faz uma coisa diferente. Chega na sua casa e fala bem alto: atenção, família! Vamos lá, Ademar, junto comigo. Atenção, família! Todo mundo larga o celular em cima da mesa da cozinha.
1: Todo mundo larga aí o celular em cima da mesa da cozinha.
0: Agora, hein?
1: Agora, tem que ser agora, já.
0: É mais ou menos assim, gente. E daí, por favor, desliga a TV, senta no sofá e fala. Hoje nós vamos conversar. Fulano, como é que foi seu dia? Me conta. No começo vai ser estranho, né? No começo vai ser estranho. Seu filho vai achar que você tá doido. De repente seu filho, o pai tá maluco hoje, o pai não tá batendo bem. Sua esposa vai achar que aconteceu alguma tragédia. Porque a gente desaprender a conversar. Deu para vocês entenderem? Mas insiste, insista. 5 minutos, 10 minutos, sem celular. Pergunta para o seu filho, o que te deixou triste hoje? Faça essa pergunta. O que te deixou feliz? Faça essa pergunta. Pergunta para sua esposa, para sua mulher, para sua companheira, como você está? De verdade, como você está? Conta para mim. Conta como foi seu dia. Conta uma piada velha. Dá risada, bicho. Mesmo que seja até meio sem graça, aí dá risada, né? Olho no olho, ouvintes do programa William Barbosa. 10 minutos de olho no olho vale mais que 10 horas no celular na mão. Pode ter certeza. Porque quando o celular quebrar, quando a internet acabar, quando a luz faltar, o que vai sobrar é quem está do seu lado na sala. Não deixa a sua casa ficar cheia e vazia ao mesmo tempo. Então a lição de vida hoje do programa William Barbosa é essa. Larga o celular, pega na mão de quem você ama, porque celular na mão todo mundo tem. Mas família na sala conversando, isso está ficando raro. E o raro, minha gente, é o que tem valor. Então eu diria para você, fica com Deus, você que está me ouvindo aqui na Educativa M630, ouvintes do programa William Barbosa, fica com Deus. E hoje eu repito, pelo amor de Deus, conversa com sua família, olhando no olho, sem celular na mão.

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1: E hoje nós vamos ter a participação de um médico endocrinologista, o Dr. João Sório, né? Onde ele fala sobre 9 alimentos proibidos para colesterol alto e os 5 melhores alimentos para baixar o colesterol, né? O EDG estalou o zoião assim, mas aqui todos nós temos que prestar atenção nessa matéria, né? Porque tem muita gente que acha que o colesterol é só veneno, não. Você tem que ter o colesterol, só que não pode estar excedido, né? Lá em cima.
2: Tem o ruim e tem o bom.
1: Exatamente. Então nós vamos ouvir aí o Dr. João Sório, que é endocrinologista, sobre os 9 alimentos proibidos para colesterol alto e os 5 melhores para baixar o colesterol. Diz aí, doutor.
3: Você quer reduzir o colesterol? Eu vou te ajudar com uma lista dos melhores e dos piores alimentos. Aqueles alimentos que podem ajudar, que podem baixar o colesterol, e dos alimentos que aumentam o colesterol, que você vai evitar. Então, preste atenção. Você acha que azeite de oliva é melhor que banha de porco? Será que banha de porco é saudável? Faz bem? Eu também vou falar sobre isso. No final, eu vou te responder essa pergunta do azeite de oliva contra a banha de porco. Qual é melhor? Bom, será que o colesterol é necessário para a nossa saúde? Sim, o colesterol é necessário para a vida. Mas o que é ruim é o excesso de colesterol. Isso sim já foi relacionado com doenças cardiovasculares, com o derrame, com AVC, com infarto, por exemplo. Então, o excesso de colesterol é ruim. Marque isso. Mas nós precisamos de colesterol para ver para produção de hormônios, cortisol, própria vitamina D, testosterona, para a gestão também, para os sais biliares. Então, o colesterol é necessário, mas o excesso faz mal. Por isso, você tem que se concentrar para ter níveis ideais de colesterol. E quais são esses níveis ideais? Vai depender de cada pessoa. Por isso que tem essa polêmica, se o colesterol é bom ou ruim. Um nível que é bom para mim, pode ser muito ruim para você. Imagina, uma pessoa que tem 30 anos, é atleta, não tem pressão alta, não tem diabetes. Essa pessoa pode ter um nível de LDL, chamado colesterol ruim, de 130. Agora imagina outra pessoa que tem diabetes, que tem pressão alta, que já infartou 2 vezes. O LDL de 130 para essa pessoa vai ser muito alto. Então, depende de cada caso. E será que é possível reduzir o colesterol através da alimentação? Por que muitas pessoas, inclusive médicos, falam que não? Cerca de 70% do nosso colesterol é o próprio corpo que produz, o fígado produz, chamado colesterol endógeno. Esses 70% você não consegue modificar. Mas outros 30% é o colesterol exógeno, da alimentação, por exemplo. Então nós conseguimos modificar esses 30%. Então essa história que não dá para fazer nada com a alimentação é uma grande mentira. Existe uma grande parte do colesterol que é possível sim você modificar e melhorar os níveis. Muitas vezes a pessoa está ali no limite e com esses 30% ela consegue chegar no alvo, consegue chegar no nível bom para ela. Então você tem sim que cuidar da alimentação, cuidar dos hábitos de vida. Outros 2 hábitos que também, além da alimentação, que ajudam na redução do colesterol, o exercício físico e também o controle do peso. Isso é comprovado de maneira científica. E quais são os 9 piores, aqueles que você vai evitar, alimentos para ter bastante cuidado, e também os 5 melhores. Tem um alimento, esses 5 aqui, que só por você consumi-lo, o colesterol pode diminuir 8%, que é muito significativo, só por adicionar um alimento. Então, preste atenção. Primeiro, vamos fazer uma meta de likes para esse vídeo, 100 mil likes, uma meta bem ousada. Então, me ajuda e curte, porque dessa maneira o sistema entende que o vídeo é relevante e mais pessoas têm acesso. Muitas pessoas acabam utilizando medicamentos para o colesterol, têm outros efeitos colaterais. E com essas informações, muitas vezes, elas conseguiriam ter um melhor controle. Não estou falando para você parar de utilizar nenhum tipo de remédio. Não é isso. O que eu estou me referindo é que se você conseguir ter um melhor controle dos alimentos, da saúde, dos hábitos de vida, seu médico pode até mesmo reduzir os medicamentos, alterar, né, para melhor, você ganhar mais qualidade de vida sem efeitos colaterais, sem efeitos adversos dos medicamentos. Bom, então quais são esses itens que você vai ter uma atenção? São 9. O primeiro que eu queria destacar aqui, bacon. Ah, mas bacon é tão bom. Bacon é rico em gorduras saturadas e vai aumentar o seu colesterol. Existem as gorduras saturadas, que aumentam o colesterol, e também tem gorduras boas. As gorduras monoinsaturadas, também gorduras poliinsaturadas. Mais pra frente eu vou falar quais alimentos que tem esse tipo de gorduras, mas o bacon tem um tipo de gordura que vai aumentar o seu colesterol ruim, que são as gorduras saturadas, podem aumentar o LDL. O LDL nós já vimos que foi relacionado com doenças cardiovasculares, né? O excesso de LDL, no caso. Então, número 1, bacon. Número 2, creme de leite. E aqui vale também para outros alimentos derivados do leite, principalmente os integrais. Você já ouviu que creme de leite era saudável? Eu já escutei várias vezes, mas isso é um grande mito. Eu vou incluir nesse mesmo grupo aqui, número 2, queijos, principalmente queijos amarelos, como cheddar, também são ricos em gorduras saturadas. Número 3, embutidos, salame, copa, salsicha, linguiça. Esses alimentos, além de serem ricos em gorduras saturadas, eles têm conservantes como nitrato e nitrito, que já foram relacionados com o aumento do câncer de estômago e também de cólon retal, né, do câncer de intestino. Então, preste atenção nesses alimentos, se possível, né, evite ao máximo, porque são ricos em conservantes. Além de piorarem o colesterol e outras situações também, né, são ricos em sódio, podem aumentar a pressão. Então tem que ter muito cuidado com os embutidos. Número 3, vou colocar um asterisco aqui, número 3. Ah, se for artesanal, muitas pessoas perguntaram no outro vídeo que eu falei, é bem, né, menos pior, porque não vão ter os conservantes, né, não vão ter os nitratos e os nitritos, porque você vai controlar o que você está colocando ali. Mas mesmo assim, vai ter uma quantidade elevada de gorduras saturadas. Então mesmo assim, tem que ter uma atenção. Não é tão ruim, mas tem que ter uma atenção, porque é uma carne muito gorda, né, rica em gorduras saturadas. Número 4, sorvete. Sorvete tem um tipo de gordura chamada de transaturada, que aumenta mais ainda, que é pior para o colesterol do que a gordura saturada. Então tem que ter muita atenção com o sorvete. Se você for numa festa, vai na festa, lá numa festa de formatura, por exemplo, aí tem potinho de sorvete, não é uma colherada que vai fazer todo esse estrago na sua saúde, mas eu quero que você tenha uma atenção especial também para evitar o sorvete. Algumas pessoas vão falar assim, ah, mas tem uma marca que já retirou a gordura transaturada, mas mesmo assim tem muitas gorduras saturadas, tá bom? Então mesmo que não tenha esse tipo de gordura que eu falei inicialmente, vai ser rico em gorduras saturadas, mesmo assim você tem que evitar, tá bom? Então tenha atenção com sorvete. Eu sei que não parece, também parece um alimento que é saudável, geladinho ali, né, ainda mais se está quente, mas vai aumentar o seu colesterol e tem que ter cuidado, tem que evitar o sorvete. Número 5, manteiga. Você tem o costume de selar o pão, colocar manteiga, dar aquela seladinha? Então você está aumentando e muito o nível de gorduras saturadas, tá bem? Mesmo se você não selar o pão, se você colocar ali, fazer um sanduíche, por exemplo, colocar manteiga, vai aumentar também o seu colesterol. Se possível, retire a manteiga da alimentação. Por quê? Porque é rica em gorduras saturadas e vai ter um prejuízo para o seu metabolismo. Fora que é um alimento muito calórico. Além disso, você vai fazer um excesso de calorias, pode aumentar o tecido adiposo, tecido gorduroso, e piorar até mesmo a resistência à insulina, aumentar o nível de açúcar no sangue pelo excesso de calorias, tá bom? Então, além de ter gorduras saturadas, é muito calórico. Você aumenta e muito as calorias de uma refeição só adicionando manteiga ali, né? Entre os ingredientes do sanduíche, por exemplo, ou colocando no pão, né? O pão já tem uma quantidade considerável de carboidratos, você já deve ter um cuidado, mas se você adicionar manteiga, aí sim, piora toda essa situação. Então tenha cuidado com a manteiga, tá bom? Se possível, evite. Número 6, óleo de coco. Mas óleo de coco não é um dos melhores alimentos do mundo? Não, tem um marketing muito grande com óleo de coco. Tem várias utilidades, né, como para pele, por exemplo, mas para alimentação é um alimento rico em gorduras saturadas. Também é bem calórico, mas tem que ter cuidado com as gorduras saturadas, porque pode aumentar o colesterol ruim. Mas me falaram que não aumenta. É mito, aumenta sim. O óleo de coco não é essa maravilha toda que muitas pessoas falam aqui na internet. Número 7, carnes gordas e a picanha. Quem não gosta da picanha? Mas se você comer com a gordura, eu sei que muitas pessoas vão falar que é bom e tudo mais, né? Eu entendo isso, mas carnes gordas, aquela carne que você vê a gordura em si, né? A carne vermelha já tem um nível de gordura um pouco maior. Se for essas carnes com a gordura em si, ainda mais, né? Então, tem que ter cuidado com esse tipo de gordura. Se você estiver cuidando do colesterol, tá bom? Porque esses alimentos, costela bem gorda, por exemplo, eles vão aumentar o seu colesterol. Tem que ter um pouco de cuidado, tá? Para nós chegarmos àquele objetivo que eu falei no início do vídeo. Número 8. Pele de aves. Sabe aquela pelezinha que vem junto com frango? Uma coxinha, por exemplo? A carne do frango em si é muito saudável, mas a pele das aves é rica em gorduras. Se você estiver cuidando do colesterol, tem que retirar essa pelezinha, tá bom? Vai fazer muita diferença se você pegar, né, uma sobrecoxa, por exemplo, tirar a pele, vai ser melhor para o seu colesterol. Além de cuidar, né, além de colocar os melhores alimentos para o colesterol, você tem que ter esse cuidado também, tá bom? Com a pele das aves. Muitas pessoas acham, ah não, é tranquilo, falaram que é, comer carne branca, comer frango é bom, mas se tiver pelezinha, vai aumentar o seu colesterol. Número 9, e esse você já sabe, que é a batata frita. Frituras. Você está fritando, né, em óleo, está aumentando muito a quantidade de gorduras saturadas desses alimentos. Então, tem que evitar, né, a batata frita. Não que seja totalmente proibido, mas você tem que saber que vai aumentar o seu colesterol. E quais são os melhores? Antes de eu falar os melhores, as 5 classes, se você não for inscrito aqui no canal, eu te convido para se inscrever, ativar o sininho de notificações. Dessa maneira, sempre que eu postar, o YouTube vai te ajudar, ele vai te mandar uma notificação. Você acompanha os vídeos novos, atualizados em saúde. Aqui eu falo muito sobre diabetes, tireoide, colesterol, hormônios. Começando a lista dos 5 melhores. E o número 1, eu vou incluir feijão, lentilha, grão de bico. Para reduzir o colesterol, nós temos basicamente 2 jeitos através da alimentação. Ou alimentos ricos em fibras, que é o caso do feijão, da lentilha e também do grão de bico, que vão diminuir a absorção do colesterol. Ou é o caso de alimentos que têm gorduras boas, gorduras monoinsaturadas. Mas eu quero que você marque isso. Feijão, lentilha, grão de bico, nosso número 1. Podem ajudar, podem reduzir o colesterol em até 5%, o que é muito significativo. São ricos em fibras. Número 2, berinjela. Aqui eu não estou falando de suco de berinjela ou de berinjela em cápsulas. Bom, é comer a berinjela mesmo, porque também é um alimento que tem um tipo de fibra que diminui a absorção do colesterol e pode melhorar o perfil das gorduras no sangue, o perfil lipídico. Então, se você está cuidando do colesterol, vale a pena adicionar berinjela na sua alimentação. Número 3, salmão, atum, sardinha, são peixes de águas frias, que são ricos em ômega 3. O ômega 3 é muito estudado na melhora das gorduras no sangue, na redução do colesterol e também pode aumentar o colesterol bom, o HDL. Então vale a pena você incluir alimentos que são ricos em ômega 3 na sua alimentação, como o salmão. Número 4, chia, linhaça, aveia. Qual fibra que você consome? Eu gosto muito de chia. Eu gosto de colocar na minha alimentação. Nós vamos falar sobre elas. Essas fibras podem ajudar na redução do colesterol. E tem uma, que é a aveia, muito estudada. Pode reduzir em até 8% o colesterol, o que é muito, mas muito significativo, só por um alimento. E aí você está pensando assim, mas eu sou diabético. Quando eu como aveia, meu açúcar no sangue, né, a minha glicose, aumenta. Isso é uma grande verdade. Mesmo que seja saudável o colesterol, se você for diabético, tem que ter cuidado com a aveia, porque é rica em carboidratos, em açúcares. Nesse caso é melhor você optar por outras fibras, como a chia, como no meu caso, porque você consegue comer menos, colocar uma menor quantidade e não tem tantos açúcares, tantos carboidratos como a aveia. Mas se você não tiver problema com açúcar no sangue, com os níveis de glicemia, a aveia é sim uma ótima opção. E qual é o número 5? Qual é o melhor alimento para redução do colesterol, os alimentos mais saudáveis? Aqui eu vou falar, né, vou responder aquela pergunta da banha de porco contra o azeite de oliva. Qual é o melhor? O melhor é o azeite de oliva, porque é rico em gorduras boas, gorduras monoinsaturadas, que podem ajudar na redução do colesterol, inclusive diminuindo o risco de infarto, o risco de derrame. Mas e a banha de porco? Falaram que a banha de porco era saudável. Isso é mito. A banha de porco é rica em gorduras saturadas e pode aumentar o risco de você ter doenças cardiovasculares. Então, melhor é o azeite de oliva. Muitas pessoas estão pensando assim, mas os meus avós, antigamente, o pessoal comia, né, consumia banha de porco e não tinha infarto, não tinha derrame. Isso é um grande mito. Tá bem, pessoal? Se você pegar aí 100 anos, em 1920, por exemplo, a expectativa de vida era de 34 anos. Então, a expectativa de vida não era de 100, 120 anos, como muitas pessoas acabam propagando. Claro, tinham pessoas que eram mais longevas, que viviam mais, mas a média, a expectativa de vida era de 34 anos. Tá bom? Então, isso é um grande mito aqui na internet. Um abraço.

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2: Como manter o seu gato saudável? Manter o seu gato saudável envolve uma combinação de cuidados diários com ações como uma alimentação adequada. Escolha uma ração de qualidade, de acordo com a idade, porte e necessidades do seu gato. Uma dieta equilibrada é fundamental para fortalecer o sistema imunológico e prevenir doença. Vacinação regular. Manter o calendário de vacinas do seu gato em dia é uma das formas mais eficazes de prevenir doenças graves. Consulte o seu veterinário para saber quais são as vacinas que são necessárias para o seu gatinho. Exercícios e brincadeiras. Gatos também precisam de atividade física para manter o peso saudável e prevenir problemas como obesidade. Brincadeiras interativas são essenciais para a saúde mental e também física do seu gato. Lembre-se de que o acompanhamento regular com o profissional de saúde veterinária é essencial para prevenir complicações e manter o seu felino bem.
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9: 9 horas.
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1: Estamos apresentando o programa William Barbosa e voltamos com a sessão contra ou a favor. Vamos cumprimentando aqui toda a nossa bancada. Nivaldo Walter, bom dia, tudo bem, Nivaldo?
2: Tudo bem, William, bom dia a você, bom dia, Demar Marques, bom dia ao companheiro Evilásio Júnior, bom dia, DG, bom dia a todos que acompanham o seu programa nesta manhã.
1: Evilásio Júnior, bom dia, bom dia.
3: Bom dia a você, William, todos os colegas de trabalho, os ouvintes da nossa educativa M630, amigas e amigos que estão espalhados pelo Paraná, Brasil e pelo mundo, acompanhando o programa do Amigo do Rádio. Bom dia especial, mais do que especial hoje, a gente tem que desejar a ele, né, o nosso querido amigo e grande cantor, compositor, Moacir Franco, que hoje está de aniversário. Parabéns a ele, ele que é um dos compositores mais completos do nosso cancioneiro brasileiro. Então, parabéns ao Moacir Franco pelo aniversário dele. E um bom dia todo especial lá no fundo do coração para Dulcimari Machado, que ela tenha uma semana abençoada, linda, maravilhosa, com a proteção da Mãe Maria e o anjo da guarda guiando sempre ela. Um bom dia a você e com certeza esse coração cheio de muito carinho por você está aqui, minha querida Dulcimari Machado.
1: Inclusive o Moacir Franco, que vai estar em Curitiba agora no próximo dia 11, no Teatro Guaíra, né?
4: E nós vamos lá.
3: Com certeza o William Barbosa vai estar lá, né, William?
1: Olha, eu gostaria, viu, mas eu acho que não, dessa vez não. Mas vamos ver, quem sabe? Quem sabe? Seu EDG, tudo bem com o senhor, seu
4: tudo
1: EDG?
4: Bem, tudo bem,
1: bom
4: bi,
1: dia,
4: tudo
1: bom
4: bi,
1: dia.
4: Tudo bem, como dizia o Zé Rico, tudo bem. Graças bi. A Deus, tranquilo.
1: Amém.
4: E aqui estamos nós para o contra ou a favor.
1: Legal, legal. Seu Ademar Marques, tudo ok aí? Tudo no
5: Opa,
1: controle?
5: Tudo ok, tudo dentro dos conformes aí, aproveitando esse momento para cumprimentar os colegas da bancada, o Evilásio Júnior, o nosso amigo comunicador das tardes aí, né? O Nivaldo Walter. E é claro, não poderia deixar de dar um abraço muito fraterno, sabe? Cumprimentar essa grande liderança, né? O nosso Edinho das Araucárias. Grande EDG. Bom dia, EDG.
4: Eu já vou cumprimentar você. Tá,
1: deixa eu chamar, vamos ouvir a manchete da história de hoje aqui no Contra ou a Favor. A pessoa diz assim, ó, meu casamento está chegando, ela vai se casar, mas a reação do meu noivo me fez querer cancelar tudo. História interessante. Bota no ar a manchete.
6: Meu casamento está chegando e eu já paguei 80% da festa com meu dinheiro. Mas uma única reação do meu noivo fez eu pensar seriamente em cancelar tudo. E o pior é que agora eu tenho a sensação de que os sinais estavam na minha frente há muito tempo e eu não queria enxergar. Tô noiva de um homem que já tem 2 filhos. Eu tô começando a achar que eu tô casando muito mal.
1: Bom, vamos para a história. Ela está com o casamento marcado, diz que pagou 80% já da solenidade da festa, enfim, né? E por que será que ela está querendo desistir? Coloca no ar aí.
6: Pode me chamar de Bianca. Eu conheci o Rafael há 4 anos. Ele sempre foi muito simpático, gentil, trabalhador, extremamente bem-humorado. Foi justamente esse jeito alegre dele que me conquistou. Eu gostava muito desse jeito dele. A gente começou a namorar e com o tempo ele começou a trazer as coisas dele pro meu apartamento. Eu tenho o meu próprio apartamento desde os 29 anos. Hoje eu tô com 35 e o Rafael tem 37. Ele é o pai de dois meninos, um de 10 e outro de 7. Frutos de um relacionamento anterior que, segundo ele, terminou porque a ex era muito difícil de conviver. Só que desde que o Rafael veio morar comigo, eu comecei a perceber uma coisa que me incomoda muito. Parece que tudo que eu conquistei na minha vida precisa ser explicado para a ex dele. Eu já presenciei discussão entre os dois, em que o Rafael precisou explicar que o carro que nós usamos é meu e que sou eu quem paga. O Rafael trabalha, mas ganha menos da metade do que eu ganho. Então, atualmente, ele acaba vivendo um padrão de vida que eu consigo proporcionar para nós dois, né? Só que parece que isso incomoda. Há 1 ano, nós decidimos ficar noivos e nós marcamos a data do casamento. Depois disso, a situação ficou ainda mais desconfortável. A ex começou até a questionar quanto a gente estava gastando na festa. Ela quer saber de tudo, gente. Parece que qualquer dinheiro que eu gasto para realizar o sonho da minha festa de casamento é um dinheiro que eu deveria estar colocando no futuro dos filhos dele. É isso que eu sinto. Se eu gasto 5 reais em alguma coisa da festa, por exemplo, parece que imediatamente surge aquele pensamento: esse dinheiro poderia estar sendo investido nos meus meninos. Só que é meu dinheiro. Faltando poucos meses para o casamento, eu comecei a sentir uma coisa que está tirando a minha paz. Será que me casar com o Rafael vai ser a maior besteira que eu vou fazer na minha vida? Porque se já está assim antes do casamento, como vai ser depois? Na sexta-feira passada, aconteceu uma coisa que aumentou ainda mais essa sensação, por isso eu estou contando para vocês. Nós estávamos em casa assistindo um filme, quando a ex dele ligou. Os dois começaram a discutir por causa dos meninos. Eu nunca me meto nas questões deles, eu acho que o que diz respeito aos filhos precisa ser resolvido entre os dois, né? Só que no meio da discussão, mais uma vez o meu nome apareceu. E novamente o Rafael começou a explicar coisas relacionadas à minha vida financeira. O que eu compro, a maneira como eu pago as minhas coisas, aquilo acendeu um alerta enorme dentro de mim. Quando ele desligou o telefone, eu falei: ela está certa em querer o melhor para os filhos dela. Talvez ela esteja preocupada, achando que você está gastando comigo e deixando faltar alguma coisa para os meninos. Então pode tranquilizar ela, nós vamos casar com separação total de bens. Gente, ele deu um pulo. É. Como assim? Separação total de bens, está maluca? Fiquei olhando para ele. Ele percebeu a minha reação, ficou sem graça, e depois, num tom mais calmo, ele falou: a gente não precisa fazer isso só por causa dela. Aí eu respondi: não é por causa dela, não. Agora, eu só me caso dessa forma. O que você comprar, construir, conquistar com o seu dinheiro, vai ser seu e dos seus filhos. Eu não quero um real, mas aquilo que eu trabalhar, comprar, construir, conquistar com o meu dinheiro, vai ser meu. O jeito que ele me olhou me assustou. Ele não falou mais nada. Foi dormir e nunca mais tocou no assunto. Só que eu percebi, gente, que ele ficou extremamente decepcionado por a gente casar em separação total de bens. E agora eu tô aqui. O casamento tá chegando, já paguei aproximadamente 80% da festa com o meu dinheiro, porque o Rafael não teria condições financeiras de fazer uma festa desse porte. Mas eu tô com uma sensação cada vez mais forte de que eu tô entrando num casamento que eu posso me arrepender profundamente. Ao mesmo tempo, eu fico pensando no que vai acontecer se eu cancelar tudo agora. As pessoas provavelmente vão dizer que eu enlouqueci, que eu estou exagerando, ou que eu destruí um casamento faltando poucos meses para acontecer. Mas também eu fico pensando: o que é pior? Perder o dinheiro que eu já investi numa festa, ou entrar num casamento sentindo que alguma coisa está errada? E quem vai pagar por isso sou eu, né, gente? Quem vai viver com ele sou eu, não são as pessoas que vão reparar ou não. Tem outra coisa que eu sei que eu preciso considerar: Rafael já tinha uma vida antes de mim. Ele tem dois filhos, e essas crianças sempre vão fazer parte da vida dele. Eu sei que casar com um homem que tem filho significa entender que existem responsabilidades, que ele não desaparece porque ele começou um novo relacionamento. Não, eu não quero tirar absolutamente nada dos filhos dele, pelo contrário, mas também não quero dar aquilo que é meu, né, para os filhos. Eu quero que aquilo que o Rafael construir e conquistar seja também dos filhos dele, mas o que ele conquistar. O que me incomoda é outra coisa: porque as minhas conquistas precisam estar sempre nessa discussão? Porque aquilo que eu comprei antes mesmo desse relacionamento precisa ser explicado? E principalmente, por que a ideia de separação total de bens provocou uma reação tão forte nele? Talvez seja isso que esteja me deixando tão insegura. Porque se ele tiver simplesmente respondido: tudo bem, vamos conversar e entender como fazer, talvez eu nem estivesse escrevendo esse relato, mas a reação dele mexeu comigo. Agora eu olho para os últimos 4 anos e começo a rever situações que antes pareciam pequenas. E aí vem aquele pensamento: será que eu estava vendo os sinais e ignorando? Daqui a 2 dias é meu aniversário e eu queria muito que essa história fosse lida, porque eu preciso ouvir outras mulheres antes de tomar uma decisão tão importante. Eu sei que ninguém pode decidir por mim, mas eu quero saber sinceramente o que vocês enxergam nessa história, que talvez eu, por estar emocionalmente envolvida, não esteja conseguindo enxergar. Então me respondam: se vocês estivessem no meu lugar com 80% da festa paga, faltando poucos meses para o casamento, vocês continuariam com o casamento? Ou a reação dele quando ouviu falar em separação total de bens seria suficiente para fazer vocês repensarem tudo? Fala para mim, por favor. Essa é a minha história.
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1: Bom, ela vai ouvir uma bancada de homens aqui, né? Então, deixa eu começar perguntando: seu Edenil, o senhor é homem?
4: Bom, sim ou não? Sim ou não? Até ontem eu era, porque...
1: Sim ou não?
4: Banho, sim,
1: não,
4: senhor.
1: Não,
4: sim,
1: entra,
4: senhor,
1: em detalhes, sim ou não?
4: Sim, senhor.
1: Eu ia falar um negócio, não
4: pode,
1: vou falar.
4: Pode falar,
1: não,
4: pode falar.
1: Não, deixa quieto.
5: Dá processo.
1: Nivaldo Walter, o senhor é homem?
3: Sim.
1: Sim. Evilásio Júnior, o senhor é homem?
3: 100%.
1: Ah, 100%, bicho. Gostei de ver. 100%.
4: 100%.
1: É, Ademar Marques.
5: 1000%.
1: 1000%. Sim.
3: Pronto, tem aí, pronto.
1: Bom, é o seguinte.
3: É, Ademar mesmo.
1: Eu, particularmente, eu acho que essa mulher está muito certa. Ela não tem compromisso financeiro com os filhos desse cidadão, do namorado dela, né? Ele é pai das crianças, ele tem que cuidar dos filhos dele.
4: Exatamente.
1: E esse negócio dele ficar... Ele, pelo jeito, ele não tem comando, bicho. Quer dizer, a ex já passou. Tudo bem, ela é mãe das crianças, mas é uma outra história. E parece que ele mistura, ele deixou a ex dele, né? É, misturar, quer dizer, a coitada da moça aqui, pelo que eu entendi, ela ganha mais do que ele. Ela que sustenta praticamente a casa, né? Porque o que ele ganha diz que não dá quase para nada. E agora a ex quer, ainda acha que ele gasta o pouco que ele ganha com a atual namorada que eles pretendem se casar. Então, eu acho que se for nesse batidão aí, querido, é bom você realmente cair fora. É, fala, vovô EDG.
4: Nas alturas do campeonato...
1: Eu também sou avô, então estou brincando com você,
4: então
1: mas...
4: somos.
1: Vamos lá.
4: Nas alturas do campeonato, ela tem que sair fora. Porque esse cara é um tremendo babaca. É um tremendo vigarista, isso sim. Ele está atrás,
1: o cara também, pô.
4: Ele está atrás do dinheiro dela.
5: Coitado, cara. Pode xingar o cara.
4: Leva para tua casa, então. Se acha que é coitado, leva para tua casa. Tá com dó dele? Arruma a caminha lá e põe ele para dormir com você, seu cavalo. Então o negócio é o seguinte, eu acho que ela tem que sair fora desse relacionamento o mais rápido possível, minha querida, porque você vai trabalhar para sustentar esse canalha e ainda vai ter que, né, dividir com os filhos dele, dividir o capeta.
1: Qual é o motivo dessa revolta, cidadão?
4: Não, hoje eu não estou muito bom, porque eu essa noite fui dormir.
1: Tem alguém para dar uma injeçãozinha nele para acalmar?
4: Tem um tal de Fernando Cruz aí de uma outra rádio que foi me acordar eu dormindo.
1: Mas ele é teu amigo, Fernando, é nosso amigo.
4: O seu Fernando, o senhor vai tomar na pitomba, tá? Vai acordar os outros, hora.
1: Rapaz, eu vou te falar pra você, viu, Paulo Gaiotto, mexer com o caboclo depois de uma certa idade, toma cuidado.
4: Não, eu tava dormindo, toma o cara cuidado. Veio ligar. Ele aqui, deve você fazer boletim pra mim.
1: Tá bom. Corta o microfone. Tá bom, Paulinho, ó. Você estão reclamando os vizinhos?
4: Manda os vizinhos embora, você também, tá, vai, Zuza.
1: O homem hoje está daquele jeito, velho. Está virado no avesso.
5: É rabugento, né?
1: Rabugento. Tiraram.

0: saber se não vai matar esta mulher, se não vai querer tomar o dinheiro dela, fazer algum tipo de coisa. E se ele tivesse bem intencionado, não, eu faço questão. Se ele fosse homem de verdade, ele falaria, não, eu quero aqui, ó, o que eu tenho daqui até aqui é meu, o que você tem até aqui é teu, e não me interessa o que a gente vai construir para frente, não. Eu só quero aquilo que eu posso proporcionar para meus filhos. Agora, ele pensa que o caixão tem gaveta, vai levar alguma coisa, ele está pensando que a vida é bem assim, se aproveitar de uma pessoa de bom coração como esta mulher, que pagou toda a festa, que foi atrás e correu e aconteceu. Ó, minha amiga, pega o teu boné, sai dessa, desembarca dessa barca, porque olha, esta barca é furada.
1: Nivaldo Walter, qual é o seu recado para essa pessoa?
2: Olha só, a letra já foi dada, o enredo, a gente já sabe qual é. Agora, antes de uma comunhão de bens, de separação de bens, tem no meio de tudo isso aí a tranquilidade, a paz que ela não vai ter pro resto da vida.
1: Já deu para sentir.
2: Já deu para sentir com o enredo, é isso. O que vai acontecer? O fulano, você vai levar ele na escola amanhã? Ou vai buscar? Olha, ele tá com febre, tem que levar no médico. Isso que ela vai conviver. Além do problema da divisão de bens lá na frente. Então, ela deveria de já romper tudo isso aí, cancelar o casamento, procura um outro homem, outra pessoa que Exatamente. Não tenha compromisso com ninguém, nem com ex-mulher, nem com filho, para tocar a vida. E daí sim, porque o casamento não é felicidade. Imagine do jeito que ela vai entrar nessa situação com esse cidadão que tem essa perturbação do lado.
1: E eu estou pensando mais uma coisa, imagina se a ex dele... De repente descobri que essa pessoa que está com ele, que é essa Camila, que ela se diz chamar Camila, é um nome fictício.
2: Bianca.
1: Bianca, desculpa. A Bianca, quando a ex-mulher descobrir que ela tem um pouco de grana, alguma coisa guardada, já deu para perceber que ela vai para cima.
2: Com
1: né?
2: certeza absoluta vai acontecer isso. A Bianca não terá um casamento feliz,
1: não vai ter
2: não
1: paz.
2: Terá uma vida boa, não terá paz dentro de casa, porque sempre vai ter essas interferências paralelas.
1: Tá certo. Ademar Marques.
3: Quando o William fala que imagina o que pode acontecer quando a ex souber, né, que a futura esposa do ex-marido dela tem essa grana guardada, ganha bem. Ela vai forçar o marido a dar uma pensão maior para os filhos, né? E vai sobrar para quem? Vai sobrar para a Bianca pagar a pensão dos filhos do ex. Então, como eu não estou vendo amor aí nessa história, eu estou vendo que não está rolando sentimento entre ambos aí, apenas um jogo de interesse por parte dele, e ela, muito esperta, já percebeu isso aí, então cai fora, parte para outro.
1: E você não precisa disso, minha querida Bianca, de maneira alguma.
2: É verdade, William. Pelo que a gente ouviu aí na narrativa, no relato, ela tem já um apartamento, tem o trabalho Exato. Dela. Para quem arrumar para a cabeça, né?
1: Para arrumar sarna para se coçar.
4: Agora, o principal problema está aí. Vai que ela gosta do cara nessa situação. Isso que é difícil, né?
1: Mas
4: porque
1: eu acho
4: quando
1: que
4: eu falei
1: gosta.
4: Aqui, vagabundo, sem vergonha, pilantra, o Ademar foi o primeiro a levantar lá, queria levar o cara para casa dele. Mas vai que ela gosta do cara. Vai que ela gosta. Entendeu?
1: Ai, ai, ai. Nivaldo Walter, 17h, você comanda o seu programa aqui na Educativa AM, Nivaldo.
2: Às 17h, temos o fim de tarde da Educativa, depois do meu nobre, do Tobias, e antes da Regininha, que eu fico no meio, né? As músicas sertanejas, aliás, as músicas... Até me perdi, falou, eu acabei me perdendo.
3: Eu falei assim,
1: só música boa.
2: Só música boa, popular brasileira, com qualidade das 5 às 6. William, um grande abraço, bom programa, boa semana.
1: Valeu, um abraço, bom trabalho para você na sequência. E o seu EDG, final de semana, o senhor está aqui no sábado e no domingo, né?
4: Vem que é sábado, olha, eu estava ouvindo no sábado, estava muito bom o programa, certo?
1: Eu ouvi uma boa parte do seu programa.
4: Eu ouvi sim, estava muito bom, mas eu tenho que melhorar mais ainda. É. Apesar de 30 anos de rádio,
1: mas todo dia a gente tem que melhorar.
4: Todo dia a gente tem que melhorar. Eu aprendi isso com você, né?
1: Você,
4: o saudoso meu amigo Algaci Túlio, né? Que sempre falava pra mim, barbaridade, ADG, nós temos que fazer assim, entendeu? Então, o Túlio falava assim, mas que barbaridade, né?
3: E a gente vai. Que era sábado mesmo?
4: Liga o rádio que o senhor sabe a hora, tá?
1: O assessor do ADG vai.
4: Não,
1: vai
4: precisa
1: comunicar.
4: Da hora, né? O ouvinte já está acostumado já.
3: Cadê o papelzinho?
4: O horário
1: é 3 horas da tarde.
4: 16.
1: Das 15 às 16 no sábado.
4: No sábado e domingo. Das 15 às 18 no domingo.
3: Aí, então, muito pode bem. Guardar

0: agora.
1: Muito bem.
2: Vou guardar assim na tua casa.
1: Um abraço, bom trabalho na sequência.
2: Obrigado, DG. William Barbosa, um bom dia ao grande amigo do rádio.
1: O Epilásio Júnior, o Boeing 630 do rádio é no meu comando, meu caro William Barbosa. Bom programa e boa semana. Ô, seu EDG, senta aqui que eu quero um coro hoje no Fica Comigo. Todo mundo junto aqui para me ajudar aqui. Alô, alô. Eu vou te contar, é bom porque dá bastante risada.
0: É.
1: Você já falou, o Ademar volta às 2 da tarde,
0: volta,
1: né?
0: Volta às 2 da tarde com o Momento Sertanejo, só tocando modão.
1: Legal, legal.
2: Isso é modão, né?
1: Alô, alô, minha querida Curitiba, grande região metropolitana de Curitiba. Alô, meu querido Estadão do Paraná. Alô, alô, meu querido Brasil, até o meio-dia,
3: fica comigo!
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17: 9:38. 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

0: Simbora, simbora, povo, estamos no rádio. Bom dia, bom dia, bom dia, bom dia com alegria, bom dia com amor. Eu sou o William Barbosa desde pequenininho e quero te fazer companhia aqui na Rádio Paraná Educativa M630. Estamos juntos até o meio-dia de segunda a sexta. Estamos no rádio e já abraçando você, ouvinte, minha amiga, meu amigo. William Barbosa, estou te ouvindo aqui na minha casa. William Barbosa, estou te ouvindo no automóvel. William Barbosa, estou te ouvindo no trabalho. William Barbosa, daqui a pouco eu vou começar a te ouvir. Legal, legal, legal. Bom dia, bom dia, bom dia. Quero cumprimentar com muito carinho você, trabalhador, você, dona de casa, você, chefe de família. Quero cumprimentar você, que é motorista de aplicativo, né? Bom dia, bom dia, bom dia. Os taxistas, bom dia, bom dia. Bom dia para você que trabalha nos bares, restaurantes e lanchonetes. Muito bom dia, bom dia, bom dia. Bom dia para o pessoal da saúde. Com muito carinho aí para você que exerce essa profissão maravilhosa de médico, por exemplo, né? Os médicos, médicas, enfermeiros e enfermeiras, auxiliares de enfermagens. Muito bom dia para você nas clínicas, nos consultórios, nos hospitais da vida. Bom dia, bom dia, bom dia. Para você que trabalha nos hotéis também, bom dia, nos escritórios, bom dia, bom dia, bom dia, para você que é um pequeno empresário, um grande empresário, muito bom dia, para você que é vendedor ambulante, bom dia, bom dia, tô mandando um abraço também para os meus amigos cabeleireiros, barbeiros, você que tem um salão de cabeleireiro, tem um salão aí de barbearia, bom dia, bom dia, bom dia, bom dia para as costureiras, tricoteiras, bordadeiras, muito bom dia para você que trabalha com bolos, com doces, né? Para festas de aniversários, de casamentos, de separações e por aí vai, divórcio, tudo bom bem. Dia. Bom dia, bom dia, bom dia. E quero cumprimentar com muito carinho também o pessoal da segurança pública, né? Policiais militares, o meu carinho, o meu respeito, a polícia militar, aos policiais civis, o meu carinho, o meu respeito, a nossa polícia civil, a polícia federal do Brasil, tudo de bom aos policiais da federal, um abraço para você que trabalha com a justiça, promotor, juiz, delegados, enfim, vocês da segurança pública, tudo de bom, os desembargadores, tudo de bom, muito obrigado, gente, pelo carinho da audiência e bom dia para você que é vigia também. Tem muitos vigias que trabalham à noite ou trabalham de dia e também, William, quando dá um tempinho ali, eu tô te ouvindo. Bom dia a todos os vigias. Muito bom dia, sabe para quem? Para você que trabalha como entregador, né? Entrega no automóvel, entrega na moto, trabalha como entregador o dia todo aí. Muito bom dia para você também. Bom dia para as empregadas domésticas, diaristas. Bom dia, bom dia. Bom dia, bom dia, bom dia. É para você que não está fazendo nada. Muito bom dia, bom dia, bom dia. Bom dia, bom dia para você que é caminhoneiro. Alô, caminhoneiros do meu Brasil, transportadores do progresso deste imenso Brasil. Bom dia, bom dia. Carinho grande a todos os caminhoneiros, muita saúde, muita proteção. E bom dia também para você que é psicólogo, né? Para você que é psicólogo, psicóloga, para os professores, para os alunos, para as crianças, para os adolescentes, para o vovô, para a vovó, tudo de bom, para os filhos, tudo de bom, para a família brasileira, que Deus abençoe a todos. Muito obrigado pelo carinho da audiência e o meu bom dia também, gente. Um bom dia muito especial para você que é trabalhador rural, né? William Barbosa, eu tenho um sítio, tenho uma chácara, ou tenho uma fazenda, ou eu sou funcionário de um sítio, de uma chácara, de uma fazenda, não importa. Você, trabalhador rural, tudo de bom. Você que é tratorista, bom dia, bom dia, bom dia. Que legal. Você que é motorista particular, muito bom dia para você. E bom dia para você que gosta de fazer o bem, que gosta de ajudar as pessoas, né? E sempre ter uma mão estendida a quem precisa. Isso é muito bacana. Tem gente falando assim, William, eu tenho uma vizinha aqui que ela adora ajudar as pessoas da rua, aqui do bairro, aqui da vila, e não quer saber de nada em troca. Ela faz isso porque ela tem uma alma maravilhosa, tem um espírito maravilhoso, né? Gosta de colaborar com as pessoas. Isso é muito bom. Enfim, bom dia à nossa direção e bom dia para você, ouvinte do William Barbosa, né? A pessoa mais importante para nós que fazemos o rádio. E todo dia tem alguém que pela primeira vez está acompanhando o programa, ou alguém que falou, escuta, você conhece o William Barbosa, o nosso amigo do rádio? Ah, nunca ouvi, não vou passar a ouvir hoje. Muito obrigado, seja muito bem-vindo, muito bem-vinda. E é muito simples, é muito fácil para você ouvir o programa William Barbosa. Atenção, você pode me ouvir pelo rádio, sintonizando a M630, você pode me escutar pelo rádio, né? Não tem problema. E você pode baixar um aplicativo para me ouvir no celular. O aplicativo chama-se Rádio Paraná Educativa. Rádio Paraná Educativa. Baixou o aplicativo no smartphone, no iPhone, aí você clica no ícone AM630. Pronto. Pode levar o William Barbosa para todo canto aí e me ouvir no seu aparelho celular. Você pode me ouvir no seu iPad, no seu PC, no seu notebook, sem problemas. E eu agradeço com muito carinho a audiência também dos meus amigos e amigas, dos grupos, das redes sociais que nós participamos, muitos que administramos, outros que participamos, e uma audiência muito grande online por toda a nossa Curitiba, por toda a grande região metropolitana de Curitiba, por todo o Paraná e por todo o Brasil, pelo mundo, né? Pela internet aí chegamos, lógico, no mundo todo. Isso é muito bom. Gente, tudo certinho, tudo prontinho. Que Deus abençoe a todos. Que Deus nos dê sempre muita saúde, muita proteção. Eu desejo tudo de bom para você que faz parte da minha vida através do rádio no dia a dia. Juntos com o programa William Barbosa. Alô, Curitiba, alô, grande região metropolitana de Curitiba. Alô, meu querido estado do Paraná e do Brasil. Até o meio-dia. Fica comigo!
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0: Começamos às 8 horas da manhã e vamos juntos até o meio-dia de segunda a sábado. Programa William Barbosa, programa do seu amigo do rádio aqui na Educativa M630. E hoje estamos vivendo uma segunda-feira maravilhosa, dia 5 de outubro de 2026. Estamos na fase da lua minguante. Primavera Brasileira. Hoje é comemorado o Dia Mundial dos Professores, Dia das Aves, Dia do Empreendedor e Dia Nacional do Ministério Público Estadual. O santo do dia, São Benedito o Negro. São Benedito o Negro. Eu quero passar o telefone aqui da produção do programa William Barbosa para você, ouvinte. 41 é o nosso código de área, 41 é o nosso DDD, 3331-7544, 3331-7544 e o 3331-7430, 3331-7430. Agradecendo as amigas e os amigos que me acompanham na clássica frequência M630 ainda, e você que está no aplicativo, né? William Barbosa, estou te ouvindo aqui no Acre, no Maranhão, no Amazonas, na Bahia, Sergipe, Ceará, aqui no Rio Grande do Norte, aqui em Santa Catarina, Rio Grande do Sul, você que me ouve aqui no nosso querido Estadão do Paraná, pelo interior afora, Minas Gerais, Goiás e por aí vai, Rio de Janeiro, Espírito Santo, né? Está no aplicativo da Educativa M630. E não paramos, damos sequência no programa William Barbosa, porque está na hora daquela primeira pitadinha de Sorria, meu povo.
2: A segunda-feira ela é muito assim contributiva para a reflexão sobre o que a gente fez no final de semana. A gente baixa a cabeça, sim, a cabeça doendo, a gente pensa, nossa senhora, era pra mim estar com sede social do bolso. E eu tô liso. E devendo duas diárias que eu troquei, meu rapaz trabalha mais eu pra ele trabalhar o final de semana pra mim ir pra festa. Não peguei ninguém. Já gastei metade do meu acesso na firma e a outra metade ficou no banco porque eu tinha pego um empréstimo. E o rádio tocando aquela música do Zezé de Camargo. Muda de vida, ô pai, me perdei. Você está lascando, estou...

0: Chorão, chorão, que louco. Você não ficou com dó dele, Ademar? Eu fiquei com dó do Chorão. Não,
1: agora deu pena, viu?
0: Rapaz,
1: ele canta chorando.
0: Chorando, chorão. Coitado do Chorão. Continue chorando, Chorão. Vamos lá. Ô, Chico, animando aí os ouvintes do programa William Barbosa. Alô, Chico.
2: Aviso, sogra. Isso sim é uma promessa de campanha que não é querer de verdade. Essa é de arrebentar o talo do que ama. Se eu fosse político, a minha plataforma principal seria a plataforma. Nenhuma sogra ia poder aparecer de surpresa pra visitar a casa da gente. Tinha que ter um aviso de 48 horas, no mínimo. Nem adianta mandar mensagem. Vocês estão em casa? Porque nós sabemos que isso aí não é pergunta, isso aí é ameaça. O aviso sogra vai funcionar igualzinho aqueles alerta da Defesa Civil que avisa que vai ter tempestade e ciclone. Só que aí nesse caso vai avisar alguma coisa bem pior, que é a sogra chegando pra intrometer na tua vida 3 dias seguidos. E fica proibido durante a visita ficar reparando se a casa tá arrumada e limpa, porque sogra não é agente da vigilância sanitária. Cada sogra vai ter o limite de 3 opiniões por visita. E isso inclui conselho também. Frase proibida. Eu não queria me meter, mas não tem mais. Não quer se meter, não se mete. Entendeu como é que é? Qualquer candidato que tiver esse projeto, eu tô votando sem pensar 2 vezes. Pode ser a Rita Cadillac. Tem meu voto.
0: Ai, ai, ai, ai, ai, ai, ai.
1: Brigou com a sogra.
0: Brigou com... Esse pode esquecer, hein, ô Chico? Esqueça. Chorados do Brasil que acompanham o programa William Barbosa, bom dia.
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0: Altamiro Osmar, o nosso popular Zezé de Camargo. Vamos continuar sorrindo, Brasil.
1: Vou ter que ir no médico amanhã. Mas o que você está sentindo? Não sei. Durmo bem, como bem e não tenho vontade de trabalhar.
0: Tem um desiludido aí? Alguém está desiludido, meu caro Ademar Marques?
2: Tem um desiludido querendo falar.
0: Então, vamos ver qual é o argumento dele com relação à desilusão. Manda pro rádio.
3: É impressão minha ou quem presta não dá certo no amor? Porque eu, por exemplo, sou uma pessoa fiel, carinhosa e amorosa, eu dou errado até com conversante. Já a pessoa que trai tem conversante, ficante, olhante, flertante. Fora a pessoa que é casada, que tem até amante. Eu não vou nem comentar das pessoas que é bem mais feia que eu, que tá sendo amada voz alta, porque aí é pra arregaçar com tudo.
0: Ih, rapaz, se cuida, se cuida. Chonados do Brasil.

0: Essa música eu quero oferecer pro Chorão, né? Que o Chorão, ele arruma... Verdade. Arruma a mulher todo dia, larga no outro dia, depois arruma outra e tá sempre, sempre levando, tá infeliz no amor sempre. Então, não tá, Alemanha?
1: Verdade. Mano.
0: Chorão é pra você. Hoje nós vamos ter a participação também aqui na nossa entrevista do dia da competente advogada previdenciária, doutora Amanda Marcos, conosco no rádio, aqui no programa William Barbosa. Ela vai falar sobre fibromialgia. É deficiência? E você vai entender o que mudou na lei. Bom dia, doutora Amanda.
2: Alô, William Barbosa. Aqui é a doutora Amanda Marcos, sou advogada previdenciária e logo mais estaremos juntos aí na Paraná Educativa. Até mais.
0: Até logo mais. E vamos nesse ritmo, nesse pique. Tem mais uma pitadinha de Sorria Brasil.
3: Oi, doutor Guilherme. Boa tarde, tudo bem? Desculpa te mandar um áudio, mas eu estou um pouco em corrida. Então, deixa eu te contar o que, que eu fiz. Eu fui tirar o remédio da cartela pro João, separei a água e na correria eu tomei o remédio. Ai, desculpa, eu tô apavorada. Eu tomei o remédio do João e agora eu tô na dúvida se tem alguma coisa que eu possa fazer ou só ficar de boa e esperar o que vai dar. De toda forma, eu dei o remédio pro João, mas eu tomei um comprimido. Será que tá tudo certo? Será que eu tenho que tomar alguma outra medicação pra reverter? Enfim, agora eu tô cagada, tô achando que a minha boca tá dormente, mas assim, ó, que louca, cara, eu tirei o remédio da cartela, chamei João, vem tomar o remédio, aí peguei a garrafa, abri e emburquei o remédio, aí eu berrei, meu Deus.
0: Mais uma maluca aí, ó, participando aqui do programa, William Barbosa. O Chico de novo, Ademar?
4: É, o Chico pedindo licença aqui, ó.
0: Chico, chega mais.
5: Agora pronto, todo mundo fazendo a mesma foto catar da inteligência artificial. Porque no Brasil é assim. Se você falar que a moda do momento é beber água do mar, seca as praias tudo. Não sobra onda. Agora o negócio é foto com inteligência artificial. Ou tá abraçando um artista que inclusive já morreu, ou tá no escuro com cara de quem não lembra se desligou o bujão de gás antes de sair de casa. Aquela cara de desconfiado, sabe? Até a Tiana, minha mulher, experimentou esse trem. Deus que me leve e guarde. Algumas pessoas fica umas fotos bacanas, fica. Mas nós que nascemos com baixa resolução, não é só. Nós que viemos pro mundo mal diagramado, não tem inteligência que resolva. É até capaz de nós forçar muito a inteligência e ela ficar meio burra. Gostei do Lambreta mesmo. Põe um retrato dele no tarde do chat TTT e falou assim: me deixa mais bonito nesse retrato. O chat TTT respondeu assim: milagre, só quinta-feira na fogueira santa da Igreja Universal. Resultado, só sobrou o Cido Lambreta abraçado com o Michael Jefferson. É de rebentar o talo do que é.
0: Ai, Chico, Chico, Chico, Chico. E nesse ritmo, dando sequência aqui no programa William Barbosa de hoje, nós temos mais Chonados do Brasil.

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3: Estamos apresentando o programa William Barbosa e estamos de volta, dando sequência no programa do seu amigo do rádio. O jornalista, repórter André Molina, também dando um bom dia aqui para os nossos ouvintes. Bom dia, Molina.
4: Olá, William Barbosa. Um bom dia para você e para todos os ouvintes que te acompanham diariamente. Aqui quem fala é o repórter André Molina e logo mais estarei aí com você para bater aquele papo gostoso e dar as principais notícias do nosso estado de Curitiba e, por que não, de todo o Brasil.
3: Combinado, Molina, vamos sorrir, sorria, Brasil!
5: Não gostei nem um pouquinho, mostrei pra mãe e a mãe mandou bloquear você.
6: Não fiz a barba nem sábado, nem semana. É louco, deu uma temedeira na minha mão, nem fiz a barba ainda. Quando eu fazer, eu te mando uma foto pra você ver de bonito que eu fico.
5: Sei que eu tenho o Facebook e avisa a mulherada e anuncie, diga que é um piá esperto. Faça o Miguel, diga que eu sou trabalhador. Faça uma mentira pra umas conversar comigo aí, porque eu tô bem sozinho hoje e amanhã eu vou estar sozinho. Tamo aí. Vou lá dormir só até uma e meia. Vou lá pro fundo dos quintal. Vem aqui pra frente. Nada presta pra mim. Ah, louco, deborrecer de ficar em casa.
6: Ah, meu Deus, tá desbochando a minha casa. Tá bom, pode sim. Daqui a pouco eu destampar uma. Tem álcool.
5: Vamos ver. Hoje é segunda, amanhã é quinta. Eu vou esperar. O que você vai mudar? Não vale a pena, não vale. Eu nem saio de casa, pra ter uma ideia. Eu nem saio beber.
3: Esse é o piá de Irati, viu, Ademar? Um abraço aí para as nossas amigas e amigos da querida cidade de Irati, aqui do Paraná.
7: Isso, aqui pertinho.
3: Né? É isso aí. Ô Chico, dá uma animada aí, Chico.
8: Vocês já notaram que o gás da casa da gente só acaba nas piores horas que tem? O pobre não tem um minuto de paz na vida. Parece que o gás da casa do pobre escolhe as piores horas que tem pra acabar. Só pra humilhar nós mais ainda. Acaba o gás quando nós tá esquentando água pra fazer café? Não acaba. Acaba o gás quando nós tá esquentando um arroz pra comer com a lasanha requentada que nós requentemos ela no micro-ônibus? Não acaba. O gás acaba quando nós tá assando bolo. Aí nós perde todos os ingredientes porque desgraçou o bolo. O gás acaba também quando nós tá esperando visita pra janta. E deixa pra fazer as coisas na hora que a visita chegar pra ficar tudo quentinho, né? Ah, que ilusão. O gás vai e acaba. O gás também sabe o horário do expediente de quem vende gás, porque só acaba quando tá tudo fechado e nós não conseguimos pedir outro. Nem que nós queira ir buscar no Del Rey velho, não dá. Tá fechado. Tem gente que tem gás reserva em casa, mas nós que é pobre, nenhum nós estamos podendo ter direito. Imagina dois. Dois gás em cada? Isso aí é ostentação, meu filho. Aí fica aquela humilhação de pedir gás emprestado pros outros ou fazer aquela gambiarra do pobre. Deitar o botijão, deixar ele deitado. Pra ver se pelo menos termina de assar o bolo ou termina de fazer a janta pras visitas. E o botijão, deitado. Isso quando o gás não acaba, dia 24 de dezembro, às 7 horas da noite. Aí a humilhação é completa.
3: Essa de deitar o botijão eu já vi muitas vezes, viu? Essa é antiga.
7: Gambiarra.
3: Essa é antiga. Chorados do Brasil.

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1: Ô, para, eu tô igual o caminhão da barata. Onde vai é levando fumo. Sábado eu saí mais uma amiga do Cristiano, Irnaia Poliana. Aí ela disse que a gente podia sair sem compromisso pra conversar. E perguntou se tinha como eu mandar 25 pra ela pagar o Uber. Eu mandei. Aí nós marcamos de se encontrar lá no Bar do Binu. Mas agora não é Bar do Binu mais não, é Five Six Pub. Tá escrito Five Six Pub. Aí chegamos lá, ela muito educada, disse, oi, tá joia, tudo bem? Aí sentou assim, já pegou, começou a mexer no cabelo, começou a mexer no celular e postando foto e tudo. Aí o garçom veio, ela disse, eu quero um cosmel médio e uma porção de filé com frita. Aí eu olhando o garçom fazer o cosmel. É uma banda de limão cortada, quatro pedras de gelo, numa xicrona grande assim, do beiço grande. Aí ele empurra ela num pacote de sal assim, meia ela de sal e bota uma cerveja dentro, uma. Aí eu perguntei quanto era, R$29,70. Rapaz, tu só botou uma cerveja dentro, R$29,70, que sal caro da peste é isso. Aí vem a porção que ela pediu, só mandioca. Uma carnezinha assim, pouquinho cortada, os pedacinhos bem fininhos, e aquela estorona de mandioca grande, que tinha fiapo. Aí eu disse, só por curiosidade, quanto é essa poção? Ele disse, R$79,75. Aí eu olhando na prancheta lá que tem os preços das coisas, ainda tá escrito assim, cobramos 10% de couvert artístico, que eu não sei nem o que diabo é. Passou um rapaz vendendo ovos codorna, ela comprou duas dúzias de ovos codorna, R$16 cada uma, e eu pagando calado, de cabeça baixa. Aí eu disse, rapaz, eu vou tomar iniciativa aqui, porque tem gente que não dá certo não, vou botar logo pra lascar logo. Aí falei pra ela assim, não, eu tô com uma necessidade muito grande assim, de parar numa subida e ficar só segurando na embreagem, o que você acha? Ela disse, seria maravilhoso, mas no momento eu estou impossibilitada, que eu fui mãe recentemente, e estou em processo de lactação e tô de resguardo, tem 12 dias só que eu fui mãe. Aí eu falei, um boi tudo de resguardo, como um tanto de mandioca desse, carne cozinhada e sal e ovo de codorna e limão e o diabo a 14. É certo que a gente tem que se alimentar bem, né? Que a alimentação é a base fundamental de quem é mãe. Aí eu disse, pois tá certo. Aí paguei mais o pelo embora de 25.
2: E o garçom botaram o apelido em mim de quebra-resguardo.
0: Quebra-resguardo. Resumindo, o dinheiro dele foi tudo, né?
3: Pato velho.
0: Ai, ai, ai. Chonados do Brasil.

0: E hoje nós vamos ter, depois da participação da doutora Amanda Marcos, advogada previdenciária, aqui no programa William Barbosa, hoje a participação do pensador mais respeitado do Brasil, que é o Leandro Carnal. Diz aí, Leandro.
1: Existe uma pergunta que a maioria das pessoas evita fazer a si mesma. Por que tanto medo de estar sozinho com os próprios pensamentos? Vivemos cercados de ruído, de telas, de vozes alheias, e talvez isso não seja por acaso. O silêncio nos obriga a encarar quem realmente somos, sem os disfarces que construímos para o mundo. E poucas coisas assustam mais o ser humano do que essa verdade nua, sem maquiagem. A filosofia, desde os gregos antigos, sempre teve uma função incômoda, não a de trazer conforto fácil, mas a de provocar perguntas difíceis. Sócrates dizia que uma vida não examinada não vale a pena ser vivida. E, no entanto, quantos de nós vivemos décadas sem nunca parar para examinar absolutamente nada? Seguimos rotinas, repetimos padrões, aceitamos crenças que nem sequer escolhemos, apenas herdamos como quem herda móveis velhos de uma casa que nunca foi realmente nossa. A resiliência, tão comentada nos dias de hoje, não nasce da ausência de dor, mas da capacidade de atravessá-la com lucidez. Os estoicos já sabiam disso séculos atrás. Não é o que acontece conosco que nos define, mas o que fazemos com aquilo que acontece. Isso não significa negar o sofrimento, fingir que tudo está bem quando não está. Significa, sim, recusar-se a ser apenas vítima das circunstâncias e assumir, ainda que parcialmente, as rédeas da própria narrativa. Algo profundamente humano na busca por sentido. Somos, talvez, a única espécie que precisa inventar razões para continuar existindo. Os animais sobrevivem por instinto, nós por significado. E é justamente por isso que tantos se perdem quando o significado desaparece, quando o trabalho se torna vazio, quando as relações se tornam superficiais, quando os dias se tornam cópias uns dos outros. O vazio não é fraqueza. É um sintoma de que algo essencial está sendo ignorado. Coragem, ao contrário do que se imagina, raramente é um ato espetacular. Não é sempre o gesto grandioso, a virada dramática de roteiro de cinema. Na maioria das vezes, coragem é levantar da cama numa manhã difícil. É continuar tentando depois do décimo fracasso. É dizer a verdade quando a mentira seria mais confortável. É permanecer íntegro quando ninguém está olhando. Essas pequenas coragens diárias, somadas ao longo dos anos, é que constroem um caráter. E caráter, mais do que talento, é o que sustenta uma vida. Também vale lembrar que a comparação é uma das formas mais eficientes de destruição silenciosa que existem. Comparamos nossos bastidores com o palco alheio, nossos dias comuns com os melhores momentos editados dos outros. E, nessa comparação injusta, esquecemos que cada trajetória tem seu próprio tempo, suas próprias cicatrizes, suas próprias vitórias invisíveis. Ninguém vence a vida do outro. Cada um vence ou perde apenas a própria. A liberdade, tantas vezes desejada, também assusta. Porque ser livre significa ser responsável. Significa não poder mais culpar circunstâncias externas por escolhas internas. É mais fácil, psicologicamente, permanecer preso à zona de conforto, às desculpas, ao medo disfarçado de prudência, do que assumir o peso de decidir e, principalmente, o peso de errar. Mas é justamente no erro, encarado com honestidade, que mora o verdadeiro aprendizado. Talvez a maior transformação não esteja em mudanças espetaculares, mas em pequenos deslocamentos de perspectiva. Olhar o mesmo problema de um ângulo diferente. Questionar uma crença que nunca foi questionada. Permitir-se, por um instante, duvidar das próprias certezas. É nesse espaço de dúvida genuína, desconfortável como ele é, que o crescimento realmente acontece. Não na zona onde tudo já está resolvido, mas na fronteira incômoda entre o que sabemos e o que ainda precisamos aprender. Existe um desconforto quase universal, raramente confessado, diante da possibilidade de ficar completamente sozinho com os próprios pensamentos. Basta observar o comportamento cotidiano das pessoas. No momento em que uma fila demora, em que um elevador atrasa, em que um minuto de espera se instala, a primeira reação é pegar o celular, preencher o vazio, ocupar o silêncio com qualquer estímulo externo. Esse gesto, aparentemente banal, esconde algo muito mais profundo sobre a condição humana contemporânea. O silêncio não é apenas ausência de som. É, sobretudo, ausência de distração. E é exatamente isso que o torna tão incômodo.
0: Estamos apresentando o programa William Barbosa, estamos apresentando o programa do seu amigo do rádio. Tem mais uma pitadinha de sorriso para você, ouvinte.
2: E aí, o que o psicólogo falou? Mandou eu me afastar de tudo que me estressa. E aí? Amanhã eu não vou trabalhar. Minha mãe fala que eu puxei meu pai. Na aparência? Não, na preguiça.
0: Ah, molecada, molecada, molecada. Boa essa. A minha mãe fala que eu puxei meu pai. Na aparência, não, na preguiça. Chorados do Brasil, mais uma para vocês.

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8: 10h22. 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

0: Fibromialgia, deficiência, é uma questão, é uma pergunta, e entenda o que mudou na lei. A fibromialgia é uma condição que provoca dor crônica, fadiga e pode afetar profundamente a rotina e a capacidade de trabalho de quem convive com ela. E esse assunto ganhou uma novidade importante, ou seja, uma nova lei passou a reconhecer a fibromialgia dentro da proteção destinada às pessoas com deficiência, desde que atendidos os critérios da avaliação biopsicossocial. É justamente por isso, né, que a gente convidou a doutora Amanda Marcos para esclarecer aí dentro das leis o que, que isso realmente significa e, logicamente, o ouvinte quer saber mais o que, que isso muda na prática. Quem tem fibromialgia passa automaticamente a ser considerado pessoa com deficiência? Quais direitos podem surgir a partir desse reconhecimento? E, principalmente, né, se isso significa que a pessoa terá direito a algum benefício ou aposentadoria pelo INSS. Então, a gente chama a atenção aí das nossas amigas e amigos do rádio para acompanhar essa matéria com a doutora Amanda Marcos, que vai, logicamente, esclarecer essas dúvidas e explicar o que realmente mudou na legislação. Doutora Amanda, o tema de hoje é esse então, né?
1: Exatamente.
0: A primeira pergunta, doutora Amanda Marcos, o que, que mudou com a nova lei que passou a tratar a fibromialgia dentro da proteção destinada às pessoas com deficiência, doutora?
1: William, então a lei 15.176 de 2025, ano passado, trouxe uma mudança importante. É essa lei que definiu que a pessoa com fibromialgia pode ser reconhecida, pessoa com deficiência, né, desde que a condição seja avaliada e fique constatado que essa condição causa impedimentos de longo prazo que dificultam a participação dessa pessoa em atividades profissionais, na sociedade, enfim, em igualdade de condições com as demais. Tá? Então, é essa mudança. A gente teve uma lei, ano passado, né, editada e publicada, diz que a fibromialgia pode ser reconhecida como deficiência.
0: Essa lei, vamos dizer assim, foi promulgada no ano passado.
1: Sim, é uma lei muito recente, é uma lei do ano passado.
0: Uma outra questão também, a advogada Amanda Marcos, advogada previdenciária aqui para os nossos ouvintes. Isso, vamos dizer, significa que toda pessoa diagnosticada com fibromialgia passa automaticamente a ser considerada PCD, doutora?
1: William, então, isso é uma questão muito importante, né? Até primeiro explicando para o ouvinte que é PCD, é pessoa com deficiência, tá? Então, assim, o que se acredita e até o que se vende muito na internet é que essa lei faz com que todas as pessoas com fibromialgia agora sejam consideradas pessoas com deficiência e tenham acesso aos direitos que as pessoas com deficiência têm, mas isso não é verdade, tá? Porque essa lei, ela prevê que é necessário que a pessoa passe por uma avaliação biopsicossocial. E o que que significa isso? É uma avaliação realizada por uma equipe multiprofissional e interdisciplinar, né? Então, além do médico, pode incluir, por exemplo, um assistente social, outros profissionais, para que eles avaliem o impacto dessa doença na vida da pessoa, tá? E é a partir dessa avaliação que será verificado se essas limitações que a doença provoca na vida da pessoa impactam as suas atividades, a sua participação na sociedade e, portanto, é deficiência ou não. Então, o que a lei fala é que pode ser reconhecido como deficiência. Não necessariamente quem tem fibromialgia é uma pessoa com deficiência, é PCD.
0: Estamos apresentando o programa William Barbosa, sessão entrevista do dia, a participação da advogada previdenciária, doutora Amanda Marcos. Então, só para esclarecer aqui o ouvinte, a doutora já falou sobre isso, PCD, gente, é pessoa com deficiência, né, doutora?
1: Isso mesmo.
0: Legal. Essa informação, então, atenção, ouvintes aí. Mais uma questão, doutora Amanda Marcos. Que essa avaliação biopsicossocial e o que será analisado, de repente, para reconhecer a pessoa com fibromialgia como pessoa com deficiência, doutora Amanda?
1: Como eu comentei ali na questão anterior, a avaliação, essa avaliação é uma avaliação feita não apenas por médicos, né? Uma equipe interdisciplinar pode incluir, inclusive, médico do trabalho, né? Além do médico especialista que trata a pessoa, né? Pode incluir um assistente social e é uma avaliação que vai considerar e avaliar qual é o impacto que a doença obviamente, os sintomas da doença causam na vida da pessoa no sentido de impedimento para trabalhar a longo prazo e realizar atividades como pessoas sem deficiência, né?
0: Tem mais uma pergunta aqui também, doutora Amanda. Uma pessoa

0: Pessoa com fibromialgia que está impossibilitada de trabalhar pode ter direito a benefício do INSS? É uma pergunta. E qual é a diferença entre ser reconhecida como PCD e estar incapacitada para o trabalho? Dá uma geral aí, por gentileza, doutora.
1: Na verdade, tem várias questões aí, né? Primeiro, precisa avaliar se essa incapacidade que a pessoa está sofrendo é definitiva ou temporária, tá? Então, a fibromialgia causa uma sequela, um sintoma permanente na pessoa ou é algo que possa ser tratado e possa ser recuperado ao longo do tempo? Então, primeiro precisa definir se a incapacidade é temporária ou permanente, tá? Se for permanente, a pessoa, sim, pode se aposentar por invalidez ou até, dependendo da avaliação, pode ser considerada uma pessoa com deficiência e também pode se aposentar na modalidade de a aposentadoria para pessoa com deficiência, que exige menos tempo. Se a incapacidade for temporária e essa pessoa preencher as exigências necessárias em relação à contribuição, né, ela pode sim obter o benefício por incapacidade, tá? Daí ela vai obter o benefício por incapacidade, que é o benefício temporário, que é pago enquanto a incapacidade perdurar.
0: Pois é, eu acho que tem uma questão aqui que eu não perguntei para a doutora Amanda. Esse reconhecimento, doutora, pode gerar quais direitos? E se isso, vamos dizer, se também haveria impacto em questões como trabalho, concursos públicos e até os benefícios previdenciários, doutora?
1: Os benefícios previdenciários, aí é a resposta que eu acabei de dar, né, William?
0: Pois não, pois não.
1: Foi essa mesma resposta. É, agora, em relação a demais direitos, sim, né, a partir do momento que a pessoa for reconhecida como uma pessoa com deficiência em razão da fibromialgia, ela terá, sim, acesso aos direitos que todas as pessoas com deficiência têm. Inclusive, pode se inscrever em concurso público em vagas para a pessoa com deficiência.
0: Qual é o recado final com relação a esse assunto de hoje aí, a fibromialgia, as pessoas que de repente sofrem com esse problema, que a doutora passaria para as nossas amigas e amigos do rádio que estão nessa batalha, doutora?
1: William, precisa ter em mente que a fibromialgia, somente o diagnóstico da fibromialgia, por si só, ela não garante diretamente o acesso à aposentadoria ou benefícios previdenciários, tá? Essa lei que foi editada, ela representa, sim, uma ampliação da proteção jurídica em relação às pessoas que têm fibromialgia, mas é necessário analisar como a fibromialgia afeta a vida daquela pessoa e quais as limitações existem para daí sabermos se ela vai poder obter os benefícios ou não.
0: Doutora Amanda Marcos, por gentileza, mais uma vez o seu endereço nas redes sociais para os nossos ouvintes. Pois não, doutora?
1: Então, meu endereço no Instagram é amanda_marcosadv. amanda_marcosadv.
0: Bom trabalho, doutora Amanda. Boa semana e até a próxima segunda-feira com mais informação aqui no programa William Barbosa. Combinado, doutora?
1: Combinado então, William.
0: Qual é a música para hoje?
1: Eu sou o samba do Seu Jorge.
0: Um abraço e até a próxima.
1: Um abraço, William.
0: Eu sou o Samba Brasil.

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9: 10h38. 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
1: E mais uma vez, a participação da competente psicóloga clínica, uma das grandes profissionais do Brasil aí, a doutora Ângela Brandi conosco. Doutora Ângela, bom dia, tudo bem, doutora?
2: Bom dia, William, bom dia a todos os ouvintes. Como que você está, William?
1: Com saúde, né, doutora, o que é mais importante, né?
2: Amém.
1: Amém, amém. Ô, Ademar, só dá um bom dia para a doutora Ângela aí também, por gentileza.
3: Alô, doutora Ângela, bom dia.
2: Bom dia, Ademar, tudo bem?
3: Tudo bem, graças a Deus, melhor agora falando com a gaúcha de alegria.
2: Ah, isso mesmo.
1: Você que mandou gravar essa vinheta que você colocou no ar aí pro William Barbosa?
3: Foi, William, eu fui até o estúdio e pedi que o pessoal fizesse uma caprichada pro senhor aí.
1: Muito obrigado, cara.
3: Merece, né?
1: Muito obrigado. Tá vendo só, doutora Ângela?
2: Que maravilha, você tinha ouvido pela primeira vez?
1: Primeira vez.
2: Muito bonita.
3: Eu inseri ela na grade de programação e não falei nada, deixei para surpreendê-lo mesmo, doutor Angel.
2: Ah, tem que ver se ele estava prestando atenção.
1: Claro.
3: E cá entre nós, ele merece uma vinheta bem feita, né?
2: Exatamente.
1: Seu Ademar Marques, pode deixar. Bom, doutora Ângela Brandi, vamos com o assunto de hoje. Antes, o seu endereço nas redes sociais, doutora?
2: É, no Facebook, Ângela Brandi, no Instagram, Ângela Cristina Brandi, o meu CRP é aqui do Paraná, 4889. E, enfim, vamos falar hoje sobre o seu pedido de semana passada.
1: Farmar Aura, falei certo?
2: Falou certo, sim.
1: Farmar Aura. O que essa expressão revela sobre uma geração? É uma questão. Farmar Aura. O que essa expressão revela sobre uma geração? É um assunto... Aliás, é um assunto do momento, né, doutora Ângela?
2: É. Eu até, quando você me falou, pensei... Meu Deus, será que eu tenho 5 minutos para falar sobre isso?
1: Pois é. Bom, então atenção aí às mamães que acompanham o programa William Barbosa aqui na capital do estado, pelo Paraná, através do nosso
2: aplicativo.
1: São mães
2: da geração Z.
1: A geração Z. É. Geração Z que fala, né?
2: É.
1: Geração Z. Doutora Ângela, vamos lá. De onde que surgiu a expressão farmar aura e em que contexto ela começou a ser utilizada, doutora?
2: Na verdade, William, farmar aura é, vem da combinação de duas ideias muito presentes na cultura digital, acho que muito dos jogos mesmo, né? Farmar é um termo vindo dos jogos, que os jovens hoje, né, jogos usados para falar de repetidas determinadas ações para acumular recursos, experiência ou vantagem. Então é aquela pessoa que está ganhando no jogo, que está tendo facilidade, às vezes, para conseguir alguns desafios lá que o jogo impõe. E já a aura, ele passa a ser utilizado na internet para falar de carisma. E aura, na verdade, quando a gente diz, ah, a pessoa tem uma aura boa, nós, da nossa geração, a gente sabe que é uma pessoa do bem. Só que no caso deles, quando eles colocam farmar aura, é que a pessoa está tendo um desempenho importante em algo. Então, ela está tendo um carisma, ela tem um estilo de ser, né, uma confiança, ou aquela capacidade de alguém chamar atenção sem precisar fazer muito esforço. Então, é sobre isso que eles falam que o termo farmar aura. Ele já circulava até antes, acho que até nas comunidades digitais, eu já escutei isso antes de 2025, com esses meus pacientes que jogavam games e também animes. Eu acho que o que aconteceu depois foi uma enorme popularização do termo nas redes sociais. Acho que foi mais ou menos isso, William.
1: Então não é tão jovem assim essa farmar aura.
2: Não é jovem, entretanto, a junção das duas talvez tenha sido realmente disseminada mais hoje na internet, é muito fácil, e assim, na verdade, acho que a gente fala de alguma gíria que hoje os jovens estão usando. com esse significado especial de fazer algo brilhante mesmo. Então, neste momento, eu posso estar farmando uma aura. O Ademar, que teve essa ideia de lançar essa música para você, ele formou aura.
1: A vinheta.
2: Farmou aura.
1: Olha aí que legal. Curiosidade.
3: Uhum. Eu farmei aura.
1: Curiosidade. Falando nisso.
2: Farmou.
1: Estamos apresentando a sessão Psicologia e Bem-Estar com a doutora Ângela Brandi, psicóloga clínica. Falando nisso, Ademar, manda uma questão para a doutora Ângela aí, por gentileza.
3: É que a doutora Ângela está dizendo aí o que significa farmar aura, né? E o que a palavra aura passou a representar dentro da cultura da internet, doutora?
2: Então, se a gente for falar sobre a questão da aura mesmo, Ademar, a gente pode falar de alguém que seja carismático, admirável, na verdade, aos olhos dos outros, né? É como se existisse algo marcante e que a pessoa faz pontos ou faz algo, na verdade, mais extraordinário. Eu acho que é justamente essa transformação de uma característica humana, como carisma ou presença e uma espécie de pontuação que torna a expressão tão importante, eu acho que nesse sentido. Porque a aura é algo que já nos é conhecido, né, Ademar?
3: Perfeito.
1: Bom, e dando sequência aqui, nós temos mais perguntas, logicamente, para a doutora Ângela. E como que uma expressão que circulava na internet, né, doutora Ângela, conseguiu se transformar, de repente, em um fenômeno mundial, né? Porque hoje é no mundo todo, né?
2: A internet funciona muito bem quando uma ideia é simples, visual, e ela é fácil de reproduzir. E um dos grandes momentos, William, até a título, acho que, de conhecimento, aconteceu em 2025, quando, não sei se você já viu sobre isso, viralizou um vídeo do menino indonésio que ele estava dançando na frente de uma canoa, durante um tradicional lá que eles têm, né, um campeonato, alguma coisa assim. E eles começaram, então, a colocar essa cena como farming aura, né? E foi reproduzido e imitado em vários lugares do mundo. O interessante é que o menino não estava fazendo aquilo para farmar aura, na verdade, né? Ele estava desempenhando uma função tradicional da competição. Daí a internet é que reinterpretou aquela cena dentro de uma nova linguagem. E eles colocam mexer as mãozinhas, assim, não sei se vocês viram quando... Ai, como é que chama-se aquele mais antigo da Copa do Mundo do Brasil, o jogador? Acho que ele... Um que é zagueiro. Agora
1: Bem antigo, eu também não estou me lembrando.
2: Não, agora que jogou na Copa do Mundo.
1: Na última Copa agora?
2: Ele até foi, não sei se ele foi expulso, alguma coisa assim.
1: Ah, eu me lembro, fez um gesto, assim, eu só não estou me lembrando o nome dele, eu lembro do gesto.
2: O nome dele lá, então eu não lembro também o nome, é Caetano não, é algum nome parecido assim. E ele realmente, quando ele fez um gol, ele fez esse gesto de mexer as mãos rapidamente, que eles falam de six-seven, né? Então isso realmente eles consideram, então existem hoje campeonatos no Brasil onde as pessoas fazem algo, mas que também mexam as mãos. Então realmente disseminou, que nem você falou, desse menininho na canoa que ele estava fazendo lá, né, sem pensar que ele estava farmando aura, mas depois disso falaram que o menino estava farmando aura por conta daquele movimento das mãos, e por conta disso então eles colocam que farmar aura também tem a ver com esse movimento de mexer as mãos assim rapidamente. Então tem muitas pessoas que fazem isso. Se você olhar hoje, tem vários campeonatos que fazem, digamos assim, uma competição de quem farma mais aura.
1: Tá certo. Doutora Ângela Brandi, psicóloga clínica, programa William Barbosa. Obrigado às nossas amigas aí, ouvintes, não só aqui da nossa querida Curitiba, mas de todo o Brasil. A doutora já, inclusive, falou, né, sobre aquela imagem do menino na canoa, que viralizou tanto e passou a ser associada ao conceito de farmar aura. Você tem mais uma questão, meu caro Ademar Marques?
3: Ok, William. Doutora, o que faz algumas expressões desaparecerem rapidamente, enquanto outras passam a fazer parte da linguagem de uma geração?
2: Olha, eu acho que uma expressão, Ademar, ela permanece quando ela consegue dar nome de maneira simples e divertida a alguma coisa que muitas pessoas reconhecem. Então, são as gírias que nós usávamos antigamente que dávamos também, realmente agora sim não vem na minha cabeça algo de alguma gíria, mas as pessoas tinham muitas gírias e que hoje ainda fazem parte por conta que elas têm um significado também. Então, quando, por exemplo, uma palavra, ela descreve uma experiência que as pessoas já estão vivendo, aí obviamente que ela ganha força. E além disso, acho que existe essa questão do pertencimento. Então, toda geração vai buscar essa questão desse pertencimento. Então, em que grupo eu pertenço? Qual é a minha fala daquela geração? Então, tinham épocas que as pessoas usavam pantalonas. Meu Deus, imagina, né, que os homens usando pantalonas. Gente, para quem tem mais de 40, sabe que isso algum dia existiu. Para quem tem menos de 40, nem imagina os homens usando pantalonas. E tinham outras coisas assim que hoje você diz, meu Deus, e talvez daqui a algum tempo essa mesma expressão vai ficar até, às vezes, sendo ridicularizada ou dando risada, mas é que nós tivemos as nossas gírias, as nossas farmauras que eram diferentes da questão de agora. Então, essa questão do pertencimento é algo que faz com que as pessoas se identifiquem com aquela fala, e eles realmente vão buscar aquilo que dá ibope, aquilo que faz com que eu faça parte de um grupo. Então, entender aquela expressão de farmar aura significa também entender uma referência cultural. Veja, se a gente for olhar hoje a nossa cultura, é uma cultura muito digital. Então, quando eles falam em jogos eletrônicos, muitas palavras hoje, se você olhar, vêm dos jogos eletrônicos. Então, é uma espécie de um código compartilhado que essa geração realmente está se identificando. E por isso eu penso que não é apenas só uma palavra, não é só essa palavra que surgiu, é que hoje nós estamos falando dela. Mas é também uma maneira de dizer, eu entendo esse universo e faço parte desse universo também.
3: Agora, doutora Ângela Brandt, você lembra da época da calça boca de sino?
2: Sim, essa pantalona que eu acho que é, né?
3: Mas é interessante, interessante porque eu estava assistindo um programa de televisão nesse final de semana e tinha um ator da poderosa aí da Rede Globo. E ele estava com umas roupas assim que era lá, vamos dizer, digamos assim, de 1900 antigamente, que na época, né, era moda.
4: Dos anos 70.
3: Então, tem muita coisa que voltou, né, doutora?
2: Sim, com certeza, mas talvez ele estava aqui na Dança dos Famosos.
3: Não, ele foi convidado, ele vai participar da Dança dos Famosos, mas ali ele estava só se apresentando como candidato. Então, ele estava vestido socialmente, digamos assim.
2: Entendi.
3: Uma roupa. É aquele ator, eu esqueço o nome dele, é um jovem ator negro e muito bom, por sinal. E estava com uma roupa diferente, chamava atenção. Eu, por exemplo, não teria coragem de colocar aquela roupa dele, mas ele estava bem com a roupa. Mas é uma coisa que era de antigamente.
2: É mais teatral, né? Na verdade, né?
3: Sim.
2: É alguém que está na TV representando um personagem, né? Então ele já está trazendo aquela parte dos anos 70 que provavelmente vão abordar algum tipo de dança dessa época, né?
3: Eu me lembro de uma calça boca de sino que eu tinha e ela era cheia de números. E tinha um número lá que na época aquele número era famoso, né? Era o 24, né, doutora?
2: Você usava a calça?
3: Eu usei enquanto os meus colegas de escola não começaram a tirar sarro. Daí eu peguei e mandei atirar aquele número lá, porque eu não aguentava mais as gozações, né? E na época era mais ou menos assim. Se fosse
2: na
3: hoje...
2: Na época devia de ser moda.
3: Eu estou imaginando o EDG que trabalha com a gente aqui com uma calça boca de sino, EDG. Nossa Senhora, meu Deus.
2: William, hoje, para a gente recordar os velhos momentos, existem esses bailes, né, de fantasia, alguma coisa assim, em que as pessoas vão vestido Elvis Presley mesmo, usando esse tipo de calça, né?
3: Verdade.
2: Então, ainda tem o que aqui é um intérprete dele, também sempre usa. Então, né, existem esses bailes da fantasia dos anos 70, anos 80, que as pessoas usam. Tem até uma aula de, acho que de disco, que todo mundo se veste assim para ir para aula todos os sábados. É bem bacana. Então ainda tem algo que ficou e vai sendo levado adiante, né, por conta das pessoas terem esse saudosismo, talvez, de algum momento que a gente viveu algumas coisas que dá vontade de viver de novo.
3: Vou fazer uma brincadeira aqui. Até as cuecas mudaram, doutora Ângela.
2: Verdade. É verdade.
3: Ai, ai, ai. Ademar, mais uma questão para a psicóloga doutora Ângela Brandi e para os ouvintes do programa William Barbosa.
4: É, só antes da pergunta para a doutora Ângela, só dizer, doutora, que eu nos anos 70, eu acho que 73, 74, eu tinha uma calça boca de sino amarela de xadrez.
3: Jesus!
4: E a calça era amarela, xadrez preto, e a minha mãe ainda colocou do joelho para baixo uma tira com um botão de capa, uma tira azul na calça aí. E o sapato era aquele testa de touro que tinha o salto alto, cheio de serragem.
3: Testa de touro é ótimo.
4: É, o sapatão testa
2: Ademar,
4: de touro.
2: Que mal, e pergunte aonde que você ia desse jeito.
4: Eu ia pro baile, ia para as festas da igreja. Eu saía da minha cidadezinha lá de Céu Azul, ia passear na casa de uma madrinha minha em Matelândia, e ia vestido desse jeito. E um cinturão preto. Né? O cinturão preto de estrela ainda, e uma camisa azul escrito I love you nas costas.
3: Nossa!
2: Creio em Deus, pai, com
4: era a moda da época.
3: Ainda bem que a dona Elisa não conheceu ele naquela época, viu, doutora Angela?
2: Eu escutando o Ademar falar em 73, sabe o que eu usava em 73, Ademar?
3: Ah.
2: Eu acho que nem ainda estava indo para a escola, mas se eu estava indo lá no primário, Ademar,
3: sim,
2: eu sou bem mais novinha.
3: É verdade.
2: Eu estava usando aquela conga azul.
3: Ah, conga eu tive também.
2: Uma sainha assim de uniforme e uma camisetinha da cooperativa lá que a gente tinha, que patrocinava a escola.
3: Cooperativa?
2: Era uma cooperativa chamada Cotrimaio e a gente usava essa camisetinha assim. Até nós temos um grupo do tempo das antigas lá, e a foto do grupo é todo mundo com essa camisetinha.
4: Eu me lembro que as meninas da época usava a sainha azul com conga e a meia soquete branca, né?
2: Sim. Ai, Ademar, como doía pra gente desfilar no 7 de setembro com aquelas congas, porque era tão dura, sabe? Não tinha nada de conforto, na verdade. Você quase pisava nas pedras lá que tinha nos
3: perigos. Agora, não reclama da conga, porque eu usei que chute, doutor. Que chute era pior ainda, feio. Você não sabia se era jogador de futebol, o que você era, não era nada.
2: Mas era moda, né?
3: Que
2: quem
3: chute.
2: Tinha que chute, meu Deus
3: que
2: do céu,
3: chute.
2: Né? Quem tinha que chute. Eu lembro da minha primeira calça Lee.
3: Calça
2: Lee. Eu devia de ter uns 13, 14 anos, e daí meu pai foi para uma cidade maior, me levou na loja lá, e daí eu comprei uma calça Lee. E daí eu recebi um disco junto, country, assim, até que tava Bonnie Tyler, tocava
3: tocava nessa,
2: e é uma das músicas dela, que é Total Eclipse, of the Heart, e era uma música assim que já tinha, então eu ganhava junto essa música, esse disco country.
4: Doutora, e por que Farmar Aura encontrou tanto espaço justamente agora?
2: É, porque ele combina muito bem com esse ambiente que vivemos atualmente, né? Estamos em uma época, Ademar, em que a imagem pessoal, ela pode ser constantemente mostrada, observada, comentada e comparada. A pessoa não apenas vive essa experiência, muitas vezes ela também pensa em como aquela experiência será percebida. Então, farmar aura transforma isso em uma brincadeira. É como se a própria presença social tivesse virado um jogo. E eu acho que talvez seja isso justamente que tornou essa expressão tão compreensível. Se a gente for ver, existem outras expressões também, não sei se vocês já ouviram falar, Belulu. Belulu, tudo junto.
4: Belulu.
2: Que eles falam muito hoje. Vem de delusional, que é usado de forma bem humorada para alguém que está fantasiando uma situação ou acreditando muito em algo improvável. Então, assim, essa pessoa está delulu. Que a gente falava, talvez, o quê? Tá meio... como é que a gente fala? Tá meio doida da cabeça? Tá. Não, como é que é? Tá meio...
4: maluca.
2: Biruta, então eles colocaram hoje Belulu. Belulu, meio zureta, hoje eles chamam de Belulu. Então, assim, tancar, por exemplo, eles dizem assim, a pessoa é uma pessoa que tanca. O que que é? Que aguenta, que suporta, e daí uns dizem assim, eu não tanco isso, sabe? Ou eu não tanco. Então, quer dizer, veio dos games, exatamente essa palavra. Eles falam da palavra gag, né? Que quando algo causa espanto, choque ou admiração, nossa, ficou gag, quer dizer assim, ficou... Aí o queixo, tá? Então, olha, você vê, são todas expressões que hoje os meninos usam, as meninas, né, a geração usa, por conta disso. E essa situação, essa mãozinha que o menino faz, que é o 6-7, que seria o 6 e 7, virou um meme enorme por causa do menino, mas o mais curioso, William, é que praticamente não tem significado objetivo o que significa. Justamente, eu acho que o absurdo da expressão que faz a graça mesmo. Então, na verdade, tem várias e várias palavras que realmente hoje são, digamos assim, usadas por conta, né, da internet mesmo, dos jogos, e os jovens usam isso. Então, assim, eu acho que é a parte deles, né, a presença deles agora naquele momento. Veja, se a gente for pensar se existisse Instagram, TikTok, o Ademar saísse indo para casa da madrinha dele usando aquela roupa, provavelmente ele ia tirar um monte de foto, ia gravar, ia fazer uma dancinha, e ele poderia até viralizar por conta daquilo, né?
4: Verdade.
2: Então, hoje eles têm essa possibilidade, então eles fazem alguma coisa e talvez, assim, na verdade não existe muito um critério para viralizar algo. E viralizar algo não significa que aquilo vai se manter enquanto autoridade no assunto. Às vezes pode viralizar um vídeo no TikTok, alguma coisa assim, só que às vezes a pessoa viraliza um, e não consegue ela viralizar. Quando a própria pessoa consegue viralizar, talvez ela consiga monetizar algo, mas assim, a gente não tem como a gente saber aquilo que hoje vai viralizar, porque a internet é um mundo gigantesco, então a gente não sabe aonde que a gente alcança aquilo, né? O quanto as músicas, não sei se é o chinês que cantava aquela música, lembra? Que daí ele ficou tão famoso, gente, que todo mundo dançava aquela música no mundo inteiro. Então, assim, todo mundo aprendeu a coreografia por conta do quê? Por conta dessa facilidade hoje, dessa internacionalização de tudo isso, né? Então, eu acho que é algo realmente que os jovens estão buscando para a sua identidade, para o seu pertencimento dentro da geração Z.
1: Estamos apresentando a sessão Psicologia e Bem-Estar, participação da psicóloga clínica doutora Ângela Brandi, e o papo é sobre farmar aura. Farmar aura. Doutora, você lembra daquela brincadeirinha do tapa, beijo e abraço?
2: Uhum.
1: Então, ali também acho que era alguma coisa com farmar aura, não era não? Sem a gente saber, né?
2: Sem a gente saber, com certeza, né? Era algo assim, só que veja, o farmar aura que eles dizem é alguém fazer algo melhor do que todos os outros, se destacar, por exemplo, num evento, esses eventos que eles fazem, essas gincanas, essas competições, é alguém que faz algo extraordinário, diferente de todos os outros. Esse termo farmar aura diz especificamente sobre isso. Entretanto, farmar aura é uma gíria como essas outras que nem você fala, né, que tinham as gírias do nosso momento, né?
1: Pois não. Agora, será que por trás dessa brincadeira, doutora Ângela Brandi, existe uma necessidade psicológica, você que é psicóloga, inclusive?
2: Então, eu acho que é mais sobre isso que eu gostaria de falar do que o significado exatamente dessa palavra, porque existe, William, uma necessidade humana muito antiga. A necessidade de ser reconhecido. Então, o ser humano, ele busca muito ser reconhecido. E nós queremos, a necessidade do ser humano ser visto, ser valorizado, ser respeitado e pertencermos a algum lugar. Então, nós pertencemos ao nosso grupo familiar, ao nosso grupo de amigos de tênis ou de futebol, ou que gosta de astrologia, enfim. E isso não é necessariamente um problema. O ser humano é um ser social e, obviamente, que vai buscar esse tipo de condição realmente para pertencer, para se relacionar. Eu penso que a questão, William, começa quando o reconhecimento do outro deixa de ser algo prazeroso e passa a ser uma condição para que essa pessoa se sinta valiosa. Então, buscar farmar aura não tem problema, porque a pessoa realmente ela está se destacando. O problema é quando ela sai dessa brincadeira e entra uma questão psicológica importante, quanto do meu valor depende da maneira como os outros me enxergam? Porque hoje, se a gente olhar a internet, faz com que as pessoas se comparem e que as pessoas busquem busquem muitas curtidas. Como que era antigamente? As pessoas tinham uma Kodak, quem é mais de 40 anos sabe o que eu estou falando, e sim, ia escalar uma montanha. A pessoa chegava lá, então ela não tinha celular, não tinha nada, ela chegava lá, ela olhava o ambiente, ela curtia aquilo, ela olhava o pôr do sol, tirava algumas fotos, e ela chegava em casa, daí ia na loja, revelava, né, nas lojas Colorama que existiam na época, e quando ela revelava, eventualmente quando vinha alguém na sua casa, porque ela não andava também com algo embaixo do braço, porque é impossível você ficar andando no dia a dia, mas quando alguém ia na casa dela, ela mostrava aquele álbum, ela mostrava as fotos, ou assim, para um casamento, as pessoas iam na sua casa, daí você tinha que ver aquelas fotos, né?
1: E eu me lembro também que quem tinha, de repente, uma máquina Canon, meu Deus do céu.
2: Meu Deus, era o top dos tops, né, William? E você lembra, William, que às vezes a gente ia passear na casa de alguém e a gente tinha que assistir todas aquelas fotos, vídeo de casamento.
4: Eu tinha uma máquina Yashica.
1: Também lembro.
2: Yashica também, bem conhecida.
1: Mas essa Canon, bicho, quando o cara vinha com a máquina daquela, você fala, opa, agora sim.
2: Como se fosse eu tenho gente... uma daquelas Kodak antiga ainda, que a gente apertava assim para trocar de fotografia.
1: Sim.
2: E eu tenho uma Canon também, que eu comprei há muitos anos atrás. Nem sei aonde, mas ela está por aqui ainda. Ela ainda tira foto, sabe?
1: Isso é relíquia.
2: É, relíquia, exatamente. Então, assim, essa situação de você buscar o valor... E você querer, então, que nem eu disse, quando antigamente a gente ia com a Kodak lá na serra do mar e tirava fotos, depois compartilhava, era algo muito diferenciado do que hoje. Hoje as pessoas estão subindo e faz uma live dizendo assim, estamos chegando aqui no pico do morro tal, tal. E daí vai mostrando tudo. Daí quando chega lá em cima, ao invés dela curtir, ela já tira foto de tudo aquilo e ela já vai fazendo posts e ela mesma já vai olhando se está dando curtidas. Se tiver dando muita curtida, ela deixa aquela postagem. Se não tiver dando curtidas, ela vai retirar, porque significa que ela não fez sucesso, significa que ela não foi reconhecida. Então, esse é o problema hoje. Tanto que o Instagram está com um programa, William, de tirar o número de curtidas.
1: Exatamente.
2: Então, já não dar mais valor a isso, entende? Porque Exato. Senão as pessoas buscam apenas isso. Então, essa questão mesmo tem esse aspecto psicológico importante atrás que a gente tem que olhar, né? Essa busca excessiva de reconhecimento e do que eu sou capaz e o que eu sou capaz de sentir se eu tenho esse reconhecimento ou se eu não tenho. E o que eu faço quando eu não tenho? Então, acho que é mais sobre isso que a gente tem que falar sobre essa geração, né?
1: Mas eu vou te falar uma coisa também agora, uma crítica com relação às redes sociais, né? Hoje, por exemplo, o Instagram está tirando isso, daqui a pouco esse TikTok também, o Facebook já tirou, né? O negócio deles, eles querem vender. Então, por exemplo, se você fazer uma postagem há anos atrás, que você tinha 10 mil curtidas, um exemplo, hoje caiu para 50. Aí eles vêm com os programinhas, né? Aumente as visualizações por R$25,70, por R$29, quer dizer, tudo está virando, vira um comércio realmente, mas tudo bem.
2: Mas eu acho que isso realmente é o que vai acabar nesse momento. O Instagram realmente ele está preocupado de uma outra forma mesmo. Eu acho que psicologicamente isso faz muito mal para as pessoas por conta dessa de ter prestígio ou não, então, de fazer um vídeo e farmar aura ou de não farmar aura. E daí, por conta disso, como que eu me sinto se eu não vou farmar aura no meu segmento? Porque hoje, se você olhar, tem profissionais de todas as áreas fazendo dancinhas, uhum. Para conquistar clientes, existe até psicólogos que fazem. Então, assim, e como que essa pessoa se sente quando ela não consegue ter mais do que 30 curtidas? Então, ou ela vai lá e apaga para ela não passar vergonha, sendo que eu acho que não é sobre curtidas, e sim se ela conseguiu passar aquela informação que ela queria.
1: Sim.
2: Então, é isso que é o problema hoje, sabe, William? Essa comparação.
1: Ó, me mandaram aqui, doutora Ângela, eu vou processar essa pessoa. Ela colocou assim, ó. Se você já fez pelo menos 3 dessas coisas, você está muito velho ou velha. Primeiro, usar orelhão. Segundo, alugar fita de vídeo. Terceiro, ouvir fita cassete. Quarto, empurrar um Fusca. Quinto, usar rádio relógio. Sexto, tomou o biotônico Fontoura. Sétimo, usou enceradeira. Eu vou te pegar, seu Paulinho. Você vai ver só.
4: Eu fiz tudo isso aí.
1: Bom, eu fiz tudo isso aqui, doutora.
2: Não,
4: faltou acrescentar aí que eu também usei uma máquina fotográfica Polaroid.
1: Ah, sim.
4: Eu revelava na hora.
1: Polaroid.
2: Eu fazia aula de datilografia, né? Daquelas ASDFG, como esquerda.
1: Foi o primeiro diploma que eu tirei na minha vida, de datilografia. Paulinho também tirou, Paulinho? Aí, ó. O nosso comandante, o comandante geral do som aqui, disse que foi o primeiro diploma dele também.
2: Sim, então, né? Eu também fiz aquele de... Mas era aquela máquina Olivetti, acho que é Olivetti, né? Aquela,
1: sim,
2: aquela de catar milho ainda, né? Que depois comprei uma, assim, elétrica. Que fazia... Nossa, meu Deus, eu me achei no céu daí, sabe? Mas isso, eu já estava formada em psicologia quando eu comprei uma máquina, essas elétricas, para fazer os laudos aí que a gente trabalhava com empresas, né? Mas até então, quando eu comecei a trabalhar no Bom Jesus, era aquelas umas de tim-tim-tim que tinha. Então eu
1: Hamilton.
2: Fiz uma.
1: Hamilton, não.
2: Hamilton. Eu fazia aula de datilografia, só que eu nunca consegui fazer daquele jeito, assim, sabe? Que sem olhar, assim, e eles iam apertando, assim. Eu fiz, mas não consegui aprender. Então, acho que por isso que eu não tirei diploma, eu creio eu, que devo ter desistido pela metade e depois fiquei só catando milho mesmo. A catando milho é uma gíria que a gente usava. E o que a gente fala quando é catar milho? A gente estava tentando, com 2 dedos só, escrever na máquina de datilografia.
1: Ai, tempinho bom, tempinho bom. Deve ter muita gente que está dando risada, falando, nossa, mas que essa turma, de que época que essa turma é, hein? William Barbosa, Demar Marques, a doutora Ângela Brandi.
2: Posso te dizer, os que estão nos ouvindo, muitos deles estão nessa época também, estão realmente compartilhando disso, e muitos são filhos desses e também ouviram isso. Provavelmente a geração Z não está nos ouvindo, William.
1: Ah, com certeza. Com certeza não. Ademar Marques, manda mais uma questão aí para a psicóloga Ângela Brandi e para os ouvintes aqui do programa William Barbosa.
4: Então, doutor, essa necessidade de parecer interessante, confiante ou admirável é característica dessa geração ou estamos diante de uma necessidade humana antiga?
2: Eu acho que essa distinção é muito importante, porque a necessidade de causar uma boa impressão, Ademar, existe há muito tempo, desde que eu me conheço por gente.
4: Sim.
2: As pessoas sempre quiseram ser admiradas, respeitadas, desejadas e aceitas. Acho que o que mudou, na verdade, foi o tamanho do palco, porque hoje nós podemos apresentar uma versão de nós mesmos para centenas ou milhares de pessoas. E diferente de outras épocas, nós recebemos indicadores quase imediatos dessa aprovação, que nem eu falei, curtidas, comentários, visualizações e compartilhamentos. Então, não nasceu uma nova necessidade humana, não. Eu acho que nasceram novas ferramentas para expressá-la e para medi-la, coisa que a gente não tinha antigamente, né? Então, acho que é mais isso que aconteceu.
1: Sessão Psicologia e Bem-Estar, doutora Ângela Brandi, psicóloga clínica, trazendo informações aqui. E o papo hoje é sobre farmar aura. Falando nisso, doutora Ângela, o que as redes sociais fizeram com essa necessidade de reconhecimento na sua visão?
2: Bom, acho que elas tornaram o olhar do outro muito mais presente. Antes a pessoa podia se preocupar com o que os amigos, os colegas, familiares ou vizinhos pensavam presentemente, né? Presencialmente. E hoje ela pode estar diante de uma plateia enorme e permanente. E isso pode ser positivo, porque obviamente amplia as possibilidades de expressão e conexão que nós podemos ter, mas também pode aumentar a questão da comparação. E hoje a psicologia trabalha muito com a questão do problema das redes sociais, é a comparação que faz com que a pessoa se sinta muito diminuída pelos outros, por conta que ela não vê que ela pode num jantar, porque ela não consegue ter aquilo que o outro faz. Então, antigamente, eu sempre digo às vezes para os meus pacientes, lá na minha região existia um único baile, então de várias regiões existia um baile. Ou a gente estava no baile feliz, ou a gente estava chorando em casa e só ficava sabendo das novidades no dia seguinte. Hoje, você tem tantas pessoas mostrando tantos lugares do mundo, porque isso angustia as pessoas. Tem gente até que está desativando as redes sociais por conta disso. Porque ela diz, não é possível.
1: Bom, será que caiu aí? Vamos liberar a linha. Eu vou pedir, por gentileza, para a doutora Ângela fazer contato novamente aqui conosco, né? E o papo está muito legal. Ô Paulinho, fala no microfone que você tirou o diploma também de datilografia, Paulinho?
5: Fiz datilografia e curso de almoxarife na época.
1: Curso de almoxarife? Olha aí, com muita honra, né?
5: Muita honra. Isso deve ter sido em 83, eu acho.
1: Olha aí. Ô, doutora Ângela Brandi.
2: Sim. Na verdade, William, né? O problema é que as pessoas às vezes estão desabilitando as suas redes sociais exatamente porque elas não conseguem dar conta de ficar olhando tudo isso e de acharem como que as pessoas conseguem estar viajando o tempo todo se elas têm que trabalhar de sol a sol. Na verdade, é que elas não conseguem também ver que isso é um recorte da vida dessa pessoa, não é o dia a dia da pessoa, porque a pessoa não está mostrando o dia a dia dela, ela mostrou um momento específico. O problema é que quem vê aquele momento específico pode estender esse momento como se fosse exatamente isso, o dia a dia de uma pessoa. Então, essa questão de você ficar observando, de vendo como que os outros, eu acho que pode realmente influenciar negativamente por conta da pessoa pensar, eu não posso fazer essas viagens que essa pessoa faz. E, na verdade, cada um tem o seu caminho, cada um um tem as suas vidas, cada um tem as suas batalhas, e tem um ditado que é antigo que diz assim: as pessoas contam as pingas que tomam, mas não contam os tombos que levam.
4: Sim.
2: E na verdade é muito sobre isso, né? Dificilmente uma pessoa vai lá colocar sobre os seus tombos, sobre as suas dificuldades. Ela vai colocar um momento especial. Então nós temos que ter discernimento, nós, pessoas lúcidas, devemos ter discernimento para poder entender que a pessoa está compartilhando um momento da vida dela e que aquilo não é exatamente a vida como ela, daquela pessoa, o tempo todo. Então, e você também pode ter um momento especial daqueles, e se você não compartilhou, você poderia ter também causado alguma inveja em outras pessoas, porque as pessoas trabalham muito com a questão da inveja, né? Em vez delas buscarem os seus próprios objetivos, as suas próprias, os seus próprios sonhos, elas ficam olhando para grama do vizinho. Só que a grama do vizinho é a grama do vizinho, tá cheio de coisas também e de problema também, tem uma hora que a grama do vizinho seca. Então assim, por que ao invés de você ficar colocando a tua energia sobre outras pessoas, sobre os avanços da outra pessoa, sobre as conquistas da outra pessoa, porque se você experimentar colocar isso, toda essa tua energia no teu projeto, no teu processo, no teu trabalho, eu aposto que você vai evoluir muito e que você não vai ter nem tempo para olhar o que o outro está fazendo, de tão feliz que você vai estar fazendo as suas conquistas também. Então acho que fica a dica aí, né? Busca as tuas coisas, porque nós não somos iguais a ninguém. Nós não tivemos histórias iguais ou oportunidades iguais. Então a gente tem que olhar sobre da onde nós saímos, como nós fizemos a nossa evolução e daí sim as nossas conquistas. Porque olhar alguém que já saiu de 10 e a pessoa de 0, não tem como comparar. É muito diferente. E daí não adianta você se angustiar porque o outro já comprou um carro com 18 anos ou ganhou o carro. Mas você tem que olhar a sua trajetória. Eu acho que é mais importante, William, porque essa geração ela está um pouco perdida. Por

0: e parar de perder tempo com o outro, talvez ele consiga fazer algo também excepcional na vida dele.
1: É verdade. Você gosta de dançar, ô Ângela?
0: Olha, eu gosto de ver quem dança, mas eu não tenho talento para dançar.
1: Então é dois. Mas você já deve ter ido em algum baile assim, algum bailão da terceira idade? Já foi?
0: Não. Não?
1: Nunca foi?
0: Não. Não, nunca fui.
1: Tem um camarada aí que eu acho que ele está criticando, né, Ademar? Ele está fazendo uma crítica. Eu quero saber se a doutora Ângela Brandi, psicóloga clínica, concorda com ele ou não. Põe no ar aí.
2: E as véias, domingo de tarde, elas vêm dançar aqui no bairro da terceira idade, as véias, os véios. Saracoteia a tarde inteira, não dói nada. Segunda-feira querem ser as primeiras na UPA a ser atendida, querem ser os primeiros na fila do banco, na lotérica, querem os bancos para sentar no ônibus. Mas domingo de tarde não dói nada aqui para dançar.
3: Cria um meninozinho dela em 1 ano e 8 meses. 1 ano e 8 meses, a amiga dela me conta a verdade. Diz, olha, o Stephenson, que o nome dele é Stephenson, o Stephenson não é seu filho, a Melissa engravidou na Belvita, que ele tem que ser brincado. Isso traumatizou meu dito namorado.
1: Eu não chamei você, senhor, não. Eu chamei o cara que estava falando o negócio lá do pessoal da terceira idade.
0: Confundi um pouco, né?
1: Bom, ele disse que... Não, mas é uma brincadeira, logicamente, mas...
0: Sim, sim.
1: Você concorda com isso ou não, Angela?
0: Ah, não sei, né? Eu acho que... acho que não é bem assim, né? Eu acho que são direitos de todas essas pessoas, né? Então, não quer dizer aquela que foi dançar... No bailão é a mesma que está lá na segunda-feira. Talvez seja uma outra pessoa que esteja com artrite que tenha ido na segunda-feira, mas não necessariamente é a mesma que dançou no bailão, né? Então, eu acho que e ela tem o direito de dançar, ela tem o direito de estar lá sentada no banco, porque é um direito adquirido assim, a lei permite, né? Então,
1: e tem pessoas, né? E pessoas malandras em todas as idades, como tem gente séria também, né, doutora?
0: É, não é porque a pessoa vai envelhecer que vai deixar o caráter, né? Não muda o caráter, né?
1: É uma brincadeira que a gente fez aqui. O Ademar tem mais uma pergunta. Manda pro rádio. É,
4: doutora, quando a preocupação com a imagem passa do limite?
0: É, não é simplesmente o fato de alguém gostar de se arrumar, postar uma foto, querer parecer interessante ou participar de uma tendência que seria... quando a pessoa passar do limite. Acho que isso faz parte da vida social, acho que até ajuda a autoestima da pessoa. O problema, acho que a demora aparece quando a pessoa começa a depender dessa imagem para se sentir bem consigo mesmo. Então, quando precisa constantemente provar que é bonita, interessante, desejada, quando ela é forte, quando ela é bem-sucedida, quando ela precisa estar provando o tempo todo isso, aí a gente vê que tem algo errado ali, que a gente fala que tem um ruído naquela pessoa, né? Porque o que é que tem por trás daquilo, né? Porque eventualmente você postar algo é absolutamente normal nos dias de hoje. Mas você ter necessariamente essa coisa de mostrar sem ter realmente um objetivo por trás, tem gente que vai mostrar o que está comendo porque é uma nutricionista, beleza, ela está realmente tendo autoridade no assunto, mas tem outras pessoas que não têm essa autoridade, daí sim talvez queiram mostrar algo como uma autoafirmação, talvez, né? E daí realmente quando essa postagem da pessoa, ela não recebe uma grande quantidade de curtidas, alguma coisa assim, ela tem uma queda na autoestima, daí ou quando ela deixa de fazer determinadas coisas, ela vira escrava daquilo, às vezes ela teme como que ela será percebida. Eu acho que daí a pergunta deixa de ser como eu quero me apresentar e passa a ser o que preciso fazer para ser aprovado, né? Então isso é algo que a pessoa tem que se avaliar através de um autoconhecimento e entender quem passou um pouco da conta disso, quem passou do limite com relação a isso, tem que pensar, né? O que será que eu preciso para ser aprovado? Por que eu preciso ter essa necessidade de ser aprovado pelo outro? E também se eu estou tendo a necessidade de ser tão aprovado pelo outro, talvez eu não me conheça o suficiente, eu não tenho autoestima ética para eu poder realmente entender que eu não preciso que o outro diga que eu sou uma pessoa do bem.

0: que eu sou competente. Se eu preciso que o outro diga isso, tem alguma coisa errada.
1: Pois não. Sessão Psicologia e Bem-Estar, participação da doutora Ângela Brandi, psicóloga clínica, aqui para os ouvintes do programa William Barbosa. Falando nisso, doutora, qual é a diferença entre autoestima e a tal da necessidade de aprovação, doutora?
0: Olha, a autoestima, ela permite que eu, como pessoa, reconheça o meu valor, que nem eu disse, mesmo quando não estou recebendo aplausos. Eu sei dos meus valores e eu me conheço, então eu tenho autoestima. Eu posso gostar de ser elogiado, posso gostar de receber reconhecimento, mas o meu valor, ele não vai desaparecer quando isso não acontece, porque eu sei quem eu sou, independente do outro estar dando aval ou não. É, e na dependência de aprovação, que você pediu essas duas diferenças, eu acho que o olhar do outro começa a funcionar como um espelho obrigatório, talvez. Se o outro me admira, eu me sinto bem. Se não me admira, começo a duvidar de mim mesmo. E isso pode ser muito desgastante, William. Essa necessidade de ser aprovado e a fraqueza dessa própria autoestima, esse próprio amor próprio que a pessoa está tendo, né? Porque ela está dependendo exatamente do aval, do olho, do brilho, do aplauso do outro. E quando nós estamos nessa dependência, nós vamos ficar muito vulneráveis também.
1: Pois não. Vamos com mais uma questão aqui também. O Ademar Marques tem mais uma pergunta. Coloca no ar, Ademar.
2: Ok, doutora. Essa cultura também pode afetar a construção da identidade?
0: Sim, Ademar. Principalmente porque identidade não é apenas a imagem que mostramos. É também aquilo que conseguimos reconhecer em nós mesmos. Então, quando uma pessoa passa muito tempo pensando em como deveria parecer, ela pode ter dificuldade para perceber o que ela realmente deseja. Então, ela pode começar a escolher roupas, lugares, relacionamentos, comportamentos e até experiências pensando mais na imagem que aquilo que produz, do que na própria experiência que aquilo proporciona para ela. Então, é uma diferença sutil, acho que mais importante. Uma coisa é construir uma imagem de si mesma, outra é viver em função dessa imagem. Então, acho que esse é o problema que a gente pode encontrar.
1: Agora, doutora Ângela Brandi, o que isso pode revelar sobre uma geração que cresceu dentro das redes, né? Digamos assim.
0: Acho que o importante é perceber que pode revelar, William, uma geração vivendo uma experiência de exposição e de comparação muito diferente daquela vivida pelas gerações anteriores. Mas eu teria, acho que, cuidado para não dizer que essa geração é mais insegura. Nós não temos base para fazer uma afirmação tão simples assim, né? Que essa geração é insegura. Mas o que podemos observar é que essa geração cresceu em um ambiente em que acho que a identidade, a aparência, o pertencimento e reconhecimento, eles são muito discutidos publicamente o tempo inteiro. Então, talvez essas expressões que vão surgindo seja uma maneira criativa e bem-humorada de dar nome a experiências que, na verdade, sempre existiram, mas que hoje acontecem dentro de um cenário completamente diferente, que é esse mundo digital.
1: Pois não. Vamos dando sequência aqui no programa William Barbosa com a participação da doutora Ângela Brandi, psicóloga clínica. Daqui a pouco tem uma pergunta aqui de uma ouvinte nossa, mas já, né, eu coloco no ar. Ademar, você tem mais uma questão?
2: Eu quero saber da doutora Ângela o que os adultos precisam compreender quando escutam essas expressões.
0: Nós todos, né? Talvez o primeiro passo seja não ridicularizar imediatamente essas expressões.
2: Certo.
0: Não significa que os adultos precisem começar a falar como os jovens ou adotar todas as expressões novas que eles atualmente estão usando. Mas eu acho que compreender a linguagem é uma forma de compreender o contexto, porque uma palavra pode parecer absurda para quem está fora daquele universo, e ao mesmo tempo tem um significado muito claro para quem está dentro daquele universo. Então, quando um adulto pergunta o que isso quer dizer, em vez de simplesmente dizer, ah, isso é bobagem, né? Eu acho que ao invés de você dizer isso é bobagem, eu acho que você perguntar o que, que isso quer dizer, abre uma possibilidade de diálogo e o jovem pode explicar para a gente, porque a gente tem muito a aprender com eles, muito a aprender. Assim como eles têm, nós sempre vamos ter trocas de gerações. Nós temos conflitos de gerações, obviamente, mas nós também temos muita troca de coisas maravilhosas que essa geração Z pode nos ensinar. Porque nunca uma geração teve tanto acesso a conhecimento assim. Agora, eu não sei se eles utilizam esse conhecimento.
1: E é interessante porque, se a gente voltar ao passado, né, na nossa geração, lógico, tinha também as pessoas mais inteligentes, mais diferenciadas, isso aí sempre teve. Mas eu acho interessante hoje que às vezes você, um menino com uma formação boa, um moleque aí de 14, 15 anos, de repente ele discute com você sobre economia de boa, citando termos de investimento, de aplicações, fala de política. A molecada hoje, realmente, quando está nesse caminho aí, arrebenta, doutora, no bom sentido.
0: Com certeza, porque o conhecimento está muito exposto. Então, esses dias eu estava assistindo uma pessoa que implanta essas ISOs lá, né, nas empresas agora, sobre inteligência artificial. Ele disse que ele hoje tem um pós-doc, mas que o conteúdo está muito exposto na internet. Então, hoje isso já não é mais um diferencial que ele tem. Porque hoje, se a gente puder, você tem tanto conhecimento diferente da minha época de faculdade, que a gente tinha que buscar em livros, e eram livros às vezes desatualizados. Então, hoje um estudante pode sim se aprimorar muito mais do que as pessoas de antigamente, né? Então, tem muitas coisas hoje, William, que nem você diz, o jovem que puder realmente mergulhar em todo esse conhecimento, ele vai disparar, com certeza.
1: Exatamente. Doutora Ângela Brandi, e para a gente fechar aqui, digamos assim, o papo, o que Farmar Aura revela sobre uma geração, no seu modo de ver? Alô, alô, alô.
0: Oi. Estou te ouvindo.
1: Está me ouvindo?
0: Estou te ouvindo, aham.
1: Tá, eu perguntei aqui para o ouvinte também, finalmente, o que Farmar Aura revela sobre uma geração, doutora?
0: Sim, na verdade, Farmar Aura pode revelar uma geração vivendo uma experiência de exposição e comparação muito diferente daquela vivida das gerações anteriores. Mas, que nem eu disse, a gente não pode dizer que essas palavras hoje fazem com que esses jovens são inseguros ou algo assim. Eu acho que Farmar Aura e todas as expressões que vêm além dela revela uma mistura interessante entre algo extremamente contemporâneo, moderno, e algo também extremamente humano. É contemporâneo porque transforma carisma, presença e reconhecimento em uma espécie de pontuação dentro de uma cultura digital. Então, isso é bom, porque as pessoas, na verdade, elas estão privilegiando aquele que está farmando aura. Então, aquele que está realmente tendo carisma, presença. Então, isso é uma parte muito positiva. E é humano também, porque no fundo existe uma necessidade que acompanha a nossa espécie há muito tempo. Nós queremos ser vistos, queremos pertencer, queremos a valorização, queremos sentir que temos valor. Então, talvez a grande questão da nossa época seja que nunca tivemos tantos olhos sobre nós como atualmente tivemos. E diante disso, nós precisamos aprender algo muito importante. Ser admirado é diferente de saber o próprio valor. Acho que isso é o que mais a gente tem que entender, porque quando ninguém está olhando, quando não existe curtida, quando não existe comentário, quando não existe aprovação de ninguém, ainda precisamos conseguir responder a uma pergunta essencial. Quem sou eu quando não preciso provar nada para ninguém? Acho que essa seria a minha resposta, William, minha mensagem de encerramento. É porque conecta diretamente com o título da entrevista, que é Farmar Aura. O que essa expressão revela sobre uma geração. Eu acho que o que sou eu, se eu não preciso provar nada para ninguém?
1: Pois não. Tem uma... fechando, a doutora já fechou o assunto aí sobre Farmar Aura. Eu quero mandar um abraço para a Malu Cândido, que é um ouvinte que está me ouvindo hoje pela primeira vez aqui de Curitiba. E ela está pedindo para a doutora dar uma geral aí sobre o seu atendimento. Que tipo de paciente que você atende no dia a dia, por gentileza, doutora?
0: Então, o meu atendimento... Como que é o nome dela?
1: Malu Cândido.
0: Então, o meu atendimento, Malu, eu tenho formação em terapia cognitivo-comportamental e especialista em terapia familiar, sistêmica familiar. No meu dia a dia, o meu atendimento é voltado para o sistema familiar. O sistema familiar independe se é o idoso, o casal, o filho, a criança, o adolescente, o indivíduo sozinho, o indivíduo inserido dentro daquela família. Então, na verdade, eu atendo várias gerações por conta dessa minha especialidade mesmo. Então, assim, o meu atendimento é voltado para questões independente do que aquele indivíduo esteja passando, porque eu não vou rotular alguém, esse tem transtorno tal, esse tem transtorno tal. Eu vou olhar a vida daquela pessoa, a história daquela pessoa e ver em que ambiente que ela está inserido, qual é esse sistema familiar e a partir dali perceber quais são as repetições familiares que essa pessoa está tendo. Podem ser coisas positivas ou não, quais são as heranças que ela está trazendo de comportamentos, pode ser funcionais ou disfuncionais, e assim por diante. Então, assim, eu vejo esse indivíduo como um todo, sempre inserido dentro daquele sistema, e eu tiro ele daquele sistema e coloco ele no meu consultório, assim como eu coloco ele junto com aquele sistema também no meu consultório.
1: Maravilha. Então tá aí, dona Malu. Malu, um abraço para você, obrigado e que você continue me dando prazer da sua audiência aí no dia a dia. Toda terça-feira, a participação da competente psicóloga clínica, doutora Ângela Brandi, aqui no programa William Barbosa. E o seu endereço mais uma vez aí nas redes sociais, por gentileza, doutora.
0: Pois não, no Facebook, Ângela C. Brandi, no Instagram, Ângela Cristina Brandi.
1: A música para hoje, doutora...
0: Eu quero uma música do Djavan, chamada Flor de Lis.
1: Djavan, Flor de Lis. Olha, parabéns mais uma vez pela sua participação, sempre de muita utilidade aqui para o nosso ouvinte, de todo o Brasil. E até a próxima terça, doutora Ângela.
0: Até a próxima terça, um grande abraço a todos, uma semana abençoada para todos. E terça-feira que vem estamos aqui, eu, William Ademar, falando sobre algum aspecto do humano, né? Daquilo que é humano em termos de comportamento, em termos de relacionamento.
1: Legal, legal. Um abraço, doutora Ângela.
0: Outro a todos.
1: Valeu. Djavan no Rádio Brasil.

0: posse sertaneja com trio Parada Dura.
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4: 11:57. 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

0: Simbora, simbora, simbora, povo. Alegria, alegria, alegria. Obrigado pelo carinho da sua audiência, né? Mais uma manhã no rádio com o William Barbosa, com o seu amigo do rádio. Nós começamos às 8 horas da manhã, juntos até o meio-dia, de segunda a sábado, aqui na querida Rádio Paraná Educativa M630. Obrigado a toda a nossa equipe de trabalho. Obrigado a você, ouvinte, né? Que esteve conosco. Que Deus abençoe a todos nós. Ademar Marques, na mesa de som, obrigado pelo trabalho.
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15: Esse sábado segue especial, segue repleto de sucessos e agora nós vamos ouvir essa música que em 1985 ganhou o público ao entrar para a trilha sonora da novela A Gata Comeu. Vamos ouvir Barão Vermelho com Eu Queria Ter Uma Bomba.

0: Meio-dia e 12.
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2: Uma boa tarde para você, eu sou o Fabrício Campos, está no ar o seu programa O Melhor da Tarde. Começa trazendo informação, entretenimento, prestação de serviço, histórias inspiradoras, histórias de empreendedores e empreendedoras. E hoje, né, chamando você para um evento imperdível que acontece neste final de semana. Neste final de semana vai acontecer o Encontro de Expositores, dias 10 e 11 de outubro, na Rua Brigadeiro Franco 400, mostrando que o consumo pode ser inteligente.

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2: Como você pronuncia? Gratuito ou gratuito? O certo é gratuito, com U tônico. A sílaba tônica recai no U e não no I, e não leva acento gráfico. A propósito, diga também intuito, fortuito e não intuito ou fortuito. Observe, nesse ínteri, ela entrou. A palavra ínterim é proparoxítona e, portanto, com acento gráfico na antepenúltima sílaba, e não oxítona, como ouvimos por aí, ínterim. Ínterim não existe.
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6: Sabadão tá sim, com a melhor trilha sonora que você só encontra aqui em 97.1. E agora tem o Wilson Simoninha com Filho Maravilha.

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0: Educativa, sempre sua melhor companhia, e chegou a hora de dar tchau, é? Eu, Ellen Andrade, estou me despedindo de você nesse sabadão. Te convido a continuar aqui em 97.1 e te espero amanhã cedinho. Amanhã, a partir das 8, estarei esperando por você. Até lá.
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4: Que bom, estamos juntos mais uma vez aqui na Educativa, porque hoje é dia de clássicos da Educativa, sábado, dia das melhores lembranças com as músicas que fizeram parte da história de tantos brasileiros. Música brasileira, música boa, cheia de saúde, história, harmonia e muito conteúdo com letras bem feitas que recordaremos aqui. Desejo aquele sábado especial para você, sua família, seus amigos, com muita paz, harmonia, alegria e ótimos acontecimentos. E agradeço você que curte a Educativa FM, a sua nobre companhia. Lembrando que você pode participar interagindo conosco pelo WhatsApp número 3331-7516. Eu sou o Tobias de Santana e seguiremos juntos por 2 horas ouvindo músicas que eu selecionei com todo carinho e espero que você curta todas essas lembranças. E para iniciar nossa viagem no tempo, vamos receber direto de 1981 essa grande cantora, patrimônio da nossa música popular, Alcione, interpretando Sufoco, uma criação dos compositores Antônio Castro e Francisco Silva.

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0: Educativa, sua rádio, seu estilo, clássicos da Educativa viajando no tempo, fomos até 1977 para relembrar mais um clássico da banda Azimuth, com o seu lindo Voo Sobre o Horizonte, primeira faixa do segundo álbum da banda, que trouxe como título Águia Não Come Mosca.
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0: Educativa, sua rádio, seu momento, a mágica de reviver grandes sucessos acontecendo aqui na Educativa FM com clássicos da Educativa. Uma fonte de ótimas recordações, abrindo o bloco com o nosso super Caetano Veloso interpretando sua criação, Rapt-me Camaleoa, direto de 1981. Música que Caetano fez inspirado na amiga Regina Casé, que era a personagem Camaleoa na peça Aquela Coisa Toda, encenada pelo grupo Asdrúbal Trouxe o Trombone, e que o Caetano assistiu.
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0: Educativa, sua rádio, seu estilo, bloco poderoso, cheio de feras da música brasileira, encerrado no ano de 1982 pelo Super Djavan, interpretando o clássico Pétala.
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0: Educativa, sua rádio, seu momento. Quem chega agora é o sobrinho do Tim Maia. Assim ele era conhecido, depois se firmou como o Ed Mota, que chega com o sucesso Vamos Dançar, direto de 1988.

0: Educativa, sua rádio, seu estilo, clássicos da Educativa, trazendo para você o melhor da música brasileira. Você ouviu a beleza e a afinação do grupo Boca Livre, cantando Toada, música lançada em 1979 no álbum Boca Livre. Toada é uma criação dos compositores José Renato, Cláudio Nuti e José Lontra.
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0: Educativa, sua rádio, seu momento. Clássicos da Educativa levará você até o ano de 1974, ano que o craque da MPB Jorge Ben, que hoje

Sina Jorge Benjor lançou o super álbum A Tábua de Esmeralda, do qual faz parte a música que você vai ouvir agora, Os Alquimistas Estão Chegando.

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0: Educativa, sua rádio, seu estilo, clássicos da Educativa, levou você até 1985 para matar a saudade do clássico Isso Aqui Tá Bom Demais, com Dominguinhos e Chico Buarque, uma criação do Dominguinhos e do Nando Cordel. E Isso Aqui Tá Bom Demais mesmo, mas cumprimos 2 horas de ótimas recordações e chegamos ao final de mais um Clássicos da Educativa, com uma bela sequência de clássicos, uma parte da nossa história que foi sempre tão bem cantada. Eu sou o Tobias de Santana, honrado em poder ficar com você até agora, mas tem muita música bacana chegando, então continue conosco ouvindo música boa na Educativa, a rádio que leva música, informação, cultura e arte até você. Clássicos da Educativa volta amanhã, 1 hora da tarde, com uma nova lista de músicas para você curtir. Até lá!
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8: Olá, boa tarde, Regininha chegando por aqui para te fazer companhia nesse sábado maravilhoso. Uma ótima tarde para você, agora 1 hora direto com os maiores sucessos para o seu final de semana. E abrindo essa sequência, tem Vanessa da Mata, Vem Doce, aumenta o som. Boa tarde.

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0: Educativa, sua rádio, seu momento e o som de Jorge Versílio, Encontro das Águas. Eu, Regininha, vou ficando por aqui, mas a gente volta a se encontrar no Sintonia Eletrônica. Até mais.
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0: Estamos de volta com mais sucessos por aqui, Regininha te fazendo companhia e agora tem Skank. Boa tarde.

0: Educativa, sua rádio, seu momento e o som de Júlia Mestre. Daqui a pouco tem mais.
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0: Estamos de volta com mais sucessos pro seu sábado. E agora tem Baila Comigo, Paula Lima.

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0: Educativa, sua rádio, seu momento e retalhos de cetim com Paulinho Mosca. Daqui a pouco tem mais. 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
2: A Netflix decidiu entrar no tribunal. Em Habeas Corpus, sua primeira série jurídica brasileira, Marjorie Estiano interpreta Inês, uma professora de direito que reúne um grupo de estudantes para rever a condenação de Jonathan, um jovem negro sentenciado a 47 anos de prisão. A investigação é o motor da série. A cada episódio surgem novas pistas, contradições e personagens que podem mudar o rumo do caso. É uma estrutura familiar aos fãs dos dramas de tribunal norte-americanos. Mas a história ganha força quando olha para o Brasil, para a seletividade da justiça e para a maneira como pobreza e racismo pesam sobre quem chega ao banco dos réus. Marjorie Estiano sustenta a série com uma atuação contida, marcada por uma personagem que carrega feridas e conflitos. Anne Gabrielle também encontra espaço como Marina, estudante cuja ligação com Inês envolve um segredo do passado. As duas dão densidade a uma trama que não se resume a perguntas sobre a inocência de Jonathan. Há, porém, momentos em que os dramas pessoais se acumulam e as coincidências ficam muito convenientes. A série às vezes sublinha demais a emoção, aproximando-se do melodrama televisivo, do registro da telenovela. Mas esse gosto pelo excesso também faz parte de uma narrativa que quer envolver o espectador episódio após episódio. Habeas Corpus talvez não se reinvente como drama jurídico. Seu mérito está em adaptar uma fórmula conhecida a questões urgentes daqui, do Brasil, e lembrar que um erro judicial não é apenas uma falha nos autos. É uma vida inteira submetida à violência do sistema. São 8 episódios disponíveis na Netflix que são bastante envolventes, ainda que irregulares.
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0: Educativa, sua rádio, seu momento e o som de Jorge Versílio, Encontro das Águas. Eu, Regininha, vou ficando por aqui, mas a gente volta a se encontrar no Sintonia Eletrônica. Até mais!
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7: São Paulo é o estado mais rico e populoso do país, com cidades importantes como Ribeirão Preto, que nos deu muito açúcar, suco de laranja, arroz, máquinas, móveis e Kiko Zambianchi, uma das atrações do arquivo MPB especial de hoje.
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7: Zambianchi iniciou suas atividades musicais nos festivais da região. Ao programa Sala da NET com Maura Roth, Kiko diz que, além do palco, gosta das tarefas que antecedem ao show, como divulgação, parte técnica e tudo mais. Versatilidade importante num mundo que já foi grande e cada vez mais fica pequeno com características de bairro. Inclusive, muitos achavam que a laranja, a manga e o abacate tinham origem no nosso quintal, quando, na verdade, os dois primeiros vêm da Ásia e o terceiro da América Central e México, que inventou o guacamole. Em compensação, são genuinamente da riquíssima Amazônia brasileira o guaraná, o açaí, a seringueira e Vinícius Cantuária, também atração do arquivo MPB de hoje. Vinícius é de Manaus, foi para o Rio de Janeiro com 8 anos de idade e iniciou sua carreira como baterista da lendária banda O Terço. O terço não era pouco, mas Cantuária foi atrás demais e passou a acompanhar feras como Caetano, Gal, Gil e Luiz Melodia, até emplacar Lua e Estrela com Caetano. Vamos ouvir agora, alternadamente, Cantuária e Zambianchi.

0: Esse foi Kiko Zambianchi interpretando Johnny.
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0: Após Lu e Estrela, Cantuária gravou o seu primeiro álbum e emplacou Coisa Linda. Ao Adriano Trindade, no YouTube, o cantor diz que, quando jovem, foi influenciado pelos ritmos da Amazônia e, no Sudeste, pela percussão africana presente no samba, mas também consumia Beatles e tudo mais que chegava pelas rádios. Cantuária depois fez sucesso com canções como Só Você e Cheio de Amor, de 1984, e Na Canção, em 1985. Cantuária e Zambianchi já foram muito confundidos um com o outro. Fábio Júnior, inclusive, pediu música para Kiko, pois muitos elogiavam a canção que ele havia gravado de Vinícius Cantuária como sendo de Zambianchi. Kiko Zambianchi sempre esbanjou confiança. Muito jovem, mostrou suas canções para João Bosco e foi parar em Barretos, fazendo percussão num show do sambista. Noutra vez, foi ao hotel onde Gilberto Gil estava hospedado e lá mostrou suas músicas e foi elogiado por Gil numa rádio de Ribeirão Preto.

0: Você ouviu o Vinícius Cantuária com Coisa Linda.
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0: Após a experiência com a banda Vida de Rua, que criou, Kiko foi morar na cidade de São Paulo e muita água rolou embaixo da ponte até que Rolam as Pedras foi gravada por ele, primeiro no compacto em 1984 e depois no ótimo álbum Choque. Kiko acertou em cheio na escolha das canções do disco, que trouxe ainda Primeiros Erros, Johnny, No Meio da Rua, que foi trilha da série Armação Ilimitada, Choque, que virou abertura de programa na extinta Rede Manchete, Quem Sofre Sou Eu, com participação especial de Marina, e Nossa Energia, com participação de Lulu Santos. Também em 1984, Cantuária lançou Só Você.

que em 1997 volta com Fábio Júnior, quando Cantuária já vivia nos Estados Unidos, onde continua residindo, fazendo apresentações em festivais e clubes de jazz pelo mundo. Fora do Brasil, se aproximou de grandes músicos como o compositor-pianista japonês Ryuichi Sakamoto, que participou ativamente do álbum Sol na Cara. Mas, considerando a relação de amizade e conexões dos homenageados de hoje, vamos ouvir canções com Tigres de Bengala, banda que Cantuária integrou e está na parceria, e Marina, interpretando Eu Te Amo Você, de Kiko Zambianchi.

0: Tigres de Bengala com Elefante Branco de Cantuária, Hit e Evandro Mesquita.
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0: Vinícius Cantuária desfrutou de amizades como a de Tom Jobim, que o chamava de Vinicinho. A admiração do cantor pelo maestro resultou no ótimo álbum Vinícius Canta Antônio Carlos Jobim. Vivendo no Rio de Janeiro, Cantuária foi parceiro de Chico Buarque nos palcos, nas viagens, no futebol e nas canções. Tem parcerias também com Marcos Valle, Liminha, Paulo Sérgio Valle e outros. Muito do que compõe surge de experiências pessoais. Ele contou ao Dayo Baroni, do programa Conte e Cante, que Lua e Estrela, por exemplo, foi criada pelo fato dele, na Praia do Arpoador, após um mergulho, ter observado, no dedo de uma desconhecida, um anel com uma lua e uma estrela. Mais tarde, com a cena na cabeça, a letra surge com perguntas como: qual o seu nome? Como eu te encontro? Contou no canal Canto da Música que a inspiração para Só Você foi Outra Moça, pela qual ainda garoto se apaixonou e sofreu. Já Kiko Zambian, que teve muitos artistas gravando músicas suas, como Erasmo Carlos, Lobão, Marina, Simoni, Bruno e Marrone, com destaque para a banda Capital Inicial, que em 2000, e com Zambian, regrava Primeiros Erros no acústico MTV. Kiko incluiu músicas em novelas, mas também fez trilhas para o teatro. A obra de Zambian que se destacou na imensa produção do pop rock brasileiro na década de 1980, com letras que provocavam reflexões mais profundas e melodias que flertavam com outros elementos e gêneros como a MPB.

0: Esse foi Kiko Zambianchi com Primeiros Erros.
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0: Kiko Zambianchi vai além de fazer música bem. Ele consegue agradar públicos bem diferentes. Fazer bem faz parte do perfil do cantor-compositor-guitarrista, que mantém a amizade com as companheiras de relacionamentos antigos, além de participar com colegas de ações e shows beneficentes, como o Ritmo do Bem, projeto para a arrecadação de fundos para a Casa das Mangueiras, que cuida de crianças e adolescentes em situação de risco e de vulnerabilidade social. Sendo que 100% do que foi arrecadado no citado show foi destinado ao projeto. Os primeiros erros de Kiko Zambianchi levaram o cantor aos melhores acertos na música e fora dela. Já Vinícius Cantuária, talvez por ter sido índio do mato em Manaus e índio de apartamento em Nova York, com suas elásticas e variadas conexões, se assemelha à seiva extraída da seringueira, que vira borracha látex e vira parte de tantos outros bens e coisas, como a cola, que fixa e gruda no que se quer e, por vezes, cola até sem querer. Nas conexões já citadas com a banda Tigres de Bengala, com Tom, Chico, até a liga com Zé Cabaleiro, onde surgiram 11 parcerias do álbum Naus, que, como a maioria dos trabalhos do botafoguense Cantuária, gruda como cola látex e é impossível ouvir uma única vez.
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0: Eu sou o Tobias de Santana e você participou do arquivo MPB especial Kiko Zambianchi e Vinícius Cantuária. Até a próxima!

0: Grupo MPB.
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ótimo começo de noite para você ligado aqui nos 97.1 Rádio Educativa FM. E a partir de agora sou eu, Manzano, te fazendo companhia nesta noite de sábado, fazendo a trilha sonora do seu final de semana. E para começar, tem Gal Costa, Força Estranha.

0: Na Educativa, o som da banda Firehouse, I Live My Life For You, para você matar saudades, o melhor da música internacional também você confere aqui na programação da Educativa. Daqui a pouquinho a gente volta trazendo ao seu Valença.
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2: 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Boa noite para você que está com a gente. Chegando Engenheiros do Havaí, a montanha.

0: mais uma clássica do passado para você matar saudades, Midnight Oil, Blue Sky Mine. Deixa eu aproveitar para mandar um abraço para quem tá ligado com a gente, é o João Silva do Centro, também Carlos Oliveira do Água Verde e o Marcos Santos do Boqueirão, ligadinho mandando um recado aqui no nosso WhatsApp, é o 3331756. Pode mandar seu nome, mandar o bairro que você tá ouvindo a gente, fica à vontade, 3331756. Continue com a gente.
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0: E você continua sintonizado em 97.1, Rádio Educativa FM. Aqui é o Manzano, te fazendo companhia nessa noite de sábado. Tá na hora de ouvir a rainha do rock brasileiro, Rita Lee, Mania de Você.

0: Na Educativa, esse foi o Thiago York, amei te ver. E a gente ama ver você aqui sintonizado em 97.1, curtindo o melhor da música nacional e também internacional. Daqui a pouquinho quem chega por aqui é o Winnie Rome e também tem um som do Cato.
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0: 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Boa noite. Chegando Cazuza na programação da Educativa Ideologia.

0: na Educativa Chico César. Pensar em você, nos 97.1. Aproveitando para mandar mais abraço para quem está participando com a gente aqui no 3331756, mandando uma boa noite, o Paulo Rodrigues, do Santa Felicidade, também André Martins, do Pinheirinho, e a Fernanda Alves, do Xaxim, falando que a programação está bem gostosa de ouvir. Então, Fernanda, e você que está ouvindo aqui 97.1, continue com a gente. Daqui a pouco tem mais sucessos. 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
2: Olá, eu sou Vanessa Brolo e trago para você mais uma inspiração do blog Partiu Plano B. A história de hoje é da Magalia Fornali Slompo, uma empresária que depois de 15 anos trabalhando no setor bancário, decidiu mudar de rota e transformar uma vontade antiga em negócio. O empreendedorismo já fazia parte da história da família. Os pais da Magali tiveram durante muitos anos restaurante, depois padaria. Mesmo convivendo com esse universo desde cedo, Magali seguiu outro caminho. Trabalhou durante 15 anos em banco nas áreas administrativa e de recursos humanos. Até que a maternidade trouxe uma nova prioridade. Ela queria estar mais perto da filha, que ainda era pequena. Quando surgiu um programa de demissão voluntária, decidiu que era hora de começar uma nova fase. A cunhada, Patrícia Slompo, que também trabalhava no banco, tomou a mesma decisão. As duas se tornaram sócias. O primeiro negócio foi uma academia personalizada no bairro Cristo Rei, em Curitiba. Durante 8 anos, Magali e Patrícia aprenderam na prática sobre gestão, clientes, equipe e todos os desafios de manter uma empresa funcionando. Depois da pandemia, veio a ideia de um segundo empreendimento. As sócias queriam continuar no segmento de alimentação e havia também uma paixão em comum, o chocolate. Mas elas não queriam necessariamente começar uma marca do zero. Durante uma viagem a Gramado, Magali e a família conheceram uma loja da Lugano. Gostaram do produto e descobriram que a marca trabalhava com franquias. A decisão foi trazer a franquia para Curitiba. E para quem pensa em empreender com franquia, a empresária alerta que é preciso pesquisar muito antes de investir. Analisar os números, conhecer a reputação da marca e entender se o produto realmente tem aceitação no mercado. E o endereço também teve uma combinação de estratégia e identificação pessoal. Magali escolheu Santa Felicidade, bairro onde mora e que também é conhecido pela gastronomia e pelo turismo. A ideia era unir o chocolate de Gramado a um dos bairros mais visitados de Curitiba. E claro que a Magali tem dicas para você ouvinte que quer empreender. A primeira é: não espere estar 100% pronto para começar. Magali diz que ela mesma não estava, mas precisava dar o primeiro passo. Segundo ela, conhecimento também vem com a prática. É preciso pesquisar, aprender, errar, ajustar e seguir. A segunda dica é escolher um modelo de negócio que faça sentido para você. No caso de uma franquia, pesquise a marca, analise os números, entenda o mercado e veja se existe identificação com aquele negócio. E a terceira dica é não perder a motivação que fez você começar. Empreender, segundo ela, também significa enfrentar dias difíceis. Quando um plano não funciona, pode ser hora de mudar a rota, mas não necessariamente de desistir. Como diz a Magali, não deu o plano B, vamos para o C. O importante é continuar. Eu sou Vanessa Brolo e essa foi mais uma história do Partiu Plano B. Até a próxima! 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